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2: 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As notícias do governo federal que movimentaram o país no dia de hoje.
3: Olá, boa noite.
4: Boa noite para você que nos acompanha em todo o país.
3: Quarta-feira, 24 de junho de 2026.
4: Vamos ao destaque do dia, emprego.
3: Dados do Ministério do Trabalho apontam que em fevereiro o Brasil ultrapassou a marca de 62 milhões de empregos formais ativos.
4: O número representa mais de 2 milhões de postos de trabalho com carteira assinada a mais que no mesmo mês do ano passado.
3: Participação feminina no mercado de trabalho cresceu 4,74%. Pablo Mundim.
5: Entre os jovens de 18 a 24 anos, o aumento foi ainda mais expressivo, quase 19% em relação ao mesmo mês do ano anterior.
4: E ainda, recorde no turismo doméstico.
3: De janeiro a maio desse ano, o número de passageiros voando dentro do país chegou a 42 milhões, um recorde. Graziela Mendonça.
6: O número de passageiros internacionais voando no Brasil também aumentou no período de janeiro a maio. Foram 12

0: 13.800.000 estrangeiros viajando aqui no país, 10% a mais que o registrado no mesmo período do ano passado.
1: Você vai ouvir também saúde.
2: O programa Agora Tem Especialistas vai levar atendimento médico a indígenas em comunidades de difícil acesso.
1: E profissionais do SUS vão ensinar pais e cuidadores a estimularem o desenvolvimento de crianças de até 6 anos. Cleide Lopes.
3: A ideia é fortalecer o vínculo familiar, contribuindo assim para o desenvolvimento saudável das crianças.
2: Hoje, na apresentação da Voz do Brasil, Mariana Jungmann e Luciano Seixas.
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2: O mercado de trabalho brasileiro continua em expansão.
1: Em fevereiro, o crescimento foi de 3,6% em relação ao mesmo mês de 2025.
2: Os dados revelam ainda um crescimento na participação feminina. Mais da metade das vagas criadas no mês foram ocupadas por mulheres.
1: Os números são da RAIS, a Relação Anual de Informações Sociais do Ministério do Trabalho e Emprego, que agora passa a ser divulgada mensalmente.
2: Os dados complementam as informações do Cadastro Geral de Empregados e Desempregados. O CAGED.
4: O mercado de trabalho brasileiro segue em expansão. Dados divulgados nesta quarta-feira da Relação Anual de Informações Sociais, a RAIS mensalizada, que complementam as informações do novo CAGED, mostram crescimento na geração de empregos. O país alcançou em fevereiro deste ano a marca de 62 milhões e 200 mil vínculos formais ativos entre trabalhadores da iniciativa privada e do serviço público. O número representa crescimento de 2 milhões e 170 mil empregos formais na comparação com fevereiro do ano passado. O avanço foi registrado em todas as regiões do país, com destaque para o Norte e o Nordeste. Os dados também mostram crescimento da participação feminina no mercado formal, que chegou a quase 29 milhões de vínculos, como destaca o ministro do Trabalho e Emprego, Luiz Marinho.
5: Ampliando a parcela de mulheres do mercado formal, ou seja, enquanto cresceu mulher 1.290.000, homens cresceu 879 mil novos vínculos, um crescimento de 2,7 para homens, 4,7 para mulheres. As mulheres ocupando mais o mercado de trabalho. Mas ainda há espaço aqui para crescer. Aumento de creche, por exemplo, os municípios favorece para que as mulheres ocupem mais posições no mercado de trabalho.
4: Entre os jovens de 18 a 24 anos, o aumento foi ainda mais expressivo, quase 19% em relação ao mesmo mês do ano anterior. Os números também apontam avanço na inclusão de diferentes grupos sociais. Os maiores crescimentos proporcionais foram registrados entre trabalhadores indígenas, pretos e pardos, demonstrando uma ampliação do acesso ao emprego formal no país. Reportagem Pablo Mundim.
1: O brasileiro está viajando mais pelo país.
2: Pela primeira vez na história, o número de passageiros domésticos passou de 42 milhões, um recorde.
1: O turismo de negócios também está crescendo e teve faturamento histórico de 6 bilhões de reais.
0: A analista corporativa Verônica Brito mora em Brasília e costuma viajar bastante pelo Brasil. Do ano passado para cá, já foram 9 viagens para diferentes roteiros, mas ela tem um destino preferido.
6: Eu costumo viajar mais pelo Nordeste. Minha preferência é pelas praias e, para mim, as praias do Nordeste são as melhores. A comida, a receptividade, as pessoas do Nordeste são calorosas, né?
0: E como Verônica, cada vez mais brasileira, brasileiros decidem viajar dentro do país. Foram 42 milhões de passageiros voando de norte a sul entre janeiro e maio deste ano. Um recorde no volume de passageiros domésticos, segundo o Ministério do Turismo. O número é 6% maior que os 39 milhões e 800 mil passageiros registrados no mesmo período do ano passado. Analisando somente o mês de maio, o volume também foi recorde, com 8 milhões e 300 mil passageiros domésticos. A maior movimentação para o mês da série histórica. O ministro do Turismo, Gustavo Feliciano, disse que os bons resultados do setor têm movimentado a economia do país.
7: Estamos registrando recordes atrás de recordes. Graças ao desenvolvimento do Brasil e às políticas adotadas pelo governo federal, estamos conseguindo manter os bons resultados. Isso tudo reflete na geração de emprego e renda para a população. Estamos com o maior saldo de empregos da história no setor do turismo, com mais de 2,4 milhões de empregos com carteira assinada. Continuaremos trabalhando para promover ainda mais o turismo interno e também a atração de turistas estrangeiros, gerando dignidade para a nossa população.
0: O número de passageiros internacionais voando no Brasil também aumentou no período de janeiro a maio. Foram 12 milhões e 800 mil estrangeiros viajando aqui no país, 10% a mais que o registrado no mesmo período do ano passado. Outro resultado positivo foi observado no turismo corporativo, que envolve eventos empresariais e negócios. Entre janeiro e maio, o faturamento nesse segmento foi recorde, 6 bilhões de reais, maior valor da série histórica iniciada em 2022. Reportagem Graziela Mendonça.
2: Um novo aporte de 140 bilhões de reais foi anunciado esta semana para a Nova Indústria Brasil, a política de modernização industrial do governo federal.
1: Os recursos vão ser direcionados para as 6 missões que fazem parte dessa política. São elas: agroindústria, saúde, infraestrutura, transformação digital, bioeconomia e tecnologias para soberania e defesa nacionais.
2: Lançada em 2024, a NIB tem como objetivo impulsionar a indústria nacional até 2030. A partir da modernização do parque industrial e da adaptação às novas tecnologias.
1: A NIB também tem como meta aumentar a exportação de produtos brasileiros utilizando práticas de produção sustentáveis e menos poluentes.
2: Hoje, durante o programa Bom Dia Ministro, o titular do Ministério do Desenvolvimento, Indústria, Comércio e Serviços, Márcio Elias Rosa, afirmou que o investimento no setor contribui para o desenvolvimento social do país.
8: Quer promover, desde inovação, sobretudo inovação, a incorporação de novas tecnologias, promover a transição digital, né, para que nós tenhamos a chamada indústria 4.0, como também aumentar a nossa capacidade exportadora, para que o Brasil possa estar na cena internacional, não apenas com commodities, o que é muito bom e funciona muito bem, mas também com produtos com valor agregado. Não há desenvolvimento social se não tiver desenvolvimento econômico. É preciso que um esteja ligado ao outro.
1: E ainda falando de desenvolvimento, taxistas e motoristas de aplicativos que tiveram o cadastro aprovado pelo programa Move Brasil já podem procurar as concessionárias de automóveis indicadas para financiar novos veículos.
2: A linha de crédito de até 30 bilhões de reais é voltada para a renovação da frota desses profissionais.
1: O Move Brasil garante juros mais baixos, prazo de financiamento de até 72 meses e mais 6 meses de carência.
2: E abrange também compra de equipamentos de segurança, no caso das mulheres.
1: Podem participar profissionais com pelo menos 12 meses de atuação que tenham realizado, no mínimo, 100 corridas e também taxistas registrados.
2: Os interessados em aderir ao programa podem realizar o cadastro na página gov.br/movebrasil.
1: Saúde para a população indígena.
2: O programa agora tem especialistas do Ministério da Saúde e espera realizar mais de 13 mil atendimentos até o fim de junho em territórios do Ceará, Pernambuco, Amapá e Pará.
1: A iniciativa leva consultas, exames e cirurgias para áreas de difícil acesso, garantindo assistência médica diretamente para as comunidades.
2: Somente nos mutirões oftalmológicos, a expectativa é realizar cerca de 1.600 consultas especializadas, 8 mil exames e mais de 340 cirurgias.
9: A indígena Creuza Nunes, do Amapá, aprovou o atendimento oferecido pelos profissionais do Sistema Único de Saúde no mutirão realizado na comunidade.
10: Gostei muito que eles vieram, eles fizeram todas as consultas, conversaram bem com a gente. Todos os indígenas que queriam fazer consulta, ultrassom, todo tipo de exame eles fizeram aqui.
9: Até o final de junho, indígenas de territórios localizados no Ceará, Pernambuco, Amapá e Pará vão receber cuidados médicos por meio do programa Agora Tem Especialistas. A expectativa é de que sejam realizados mais de 13 mil atendimentos, entre consultas, exames e procedimentos. A secretária de Saúde Indígena do Ministério da Saúde, Lucinha Tremembé, destacou os serviços oferecidos.
11: Nossa meta é superar 15 mil procedimentos, ofertando consultas, exames, avaliações cirúrgicas e procedimentos especializados. Também estamos levando equipes especializadas para regiões de difícil acesso, incluindo a terra indígena Tumucumaque e a terra indígena Zoé.
9: A enfermeira Raquel Lira Pinheiro, coordenadora da Casa de Apoio à Saúde Indígena do Amapá, afirma que ficou surpresa com a procura por atendimentos durante o mutirão.
12: Nunca tivemos uma ação com tanta procura, né, com tanto número de atendimentos e com tantas altas, né, dos indígenas para seus territórios. No segundo dia nós já tivemos um número muito elevado, com esses indígenas voltando para o seu território com essas demandas reprimidas sanadas.
9: Desde o início da estratégia, em agosto de 2025, já foram realizados 14 mutirões em diferentes regiões do país, contemplando territórios do Alto Rio Solimões, Médio Rio Solimões, Vale do Javari, Chavante, Yanomami e Ecauana, Alto Rio Negro, Guamá Tocantins, Altamira e Rio Tapajós. Em 2025, foram registrados mais de 9.500 procedimentos especializados. Em 2026, o número já ultrapassa 17 mil atendimentos, entre consultas, exames e procedimentos. Reportagem Luana Karen.
1: E pais e responsáveis por crianças de até 4 anos devem ficar atentos ao calendário de vacinação.
2: O Ministério da Saúde incluiu hoje uma segunda dose de reforço contra a poliomielite para ampliar a proteção contra a paralisia infantil.
1: A segunda dose é recomendada para crianças que já completaram o esquema primário e receberam o primeiro reforço.
2: Com a atualização, o esquema completo passa a ter 5 doses. A vacina está disponível gratuitamente em todas as unidades básicas de saúde do país.
1: O Brasil não registra casos do vírus desde 1989. Com o reforço, o Ministério da Saúde espera prolongar o tempo de imunidade e garantir a erradicação da doença.
2: Para mais informações, acesse saúde.gov.br ou procure a unidade de saúde mais próxima.
1: E para estimular ainda mais o desenvolvimento saudável das crianças, profissionais do SUS estão recebendo uma capacitação especial.
2: Eles estão sendo formados para ensinar os pais e responsáveis a estimular os filhos na primeira infância.
1: A ideia é que eles estejam aptos a oferecer orientações sobre brincadeiras, jogos e estímulos que ajudem a fortalecer o vínculo familiar.
3: Mais de 2.500 profissionais do Sistema Único de Saúde já estão preparados para apoiar o desenvolvimento infantil na atenção primária. Eles foram capacitados na abordagem Cuidados para o Desenvolvimento da Criança, que tem como meta habilitar os profissionais a desenvolver atividades com cuidadores para fortalecer o vínculo com crianças e, assim, promover o desenvolvimento nos primeiros anos de vida. A enfermeira Sheila Los Vernerte foi uma das profissionais capacitadas. Ela trabalha em uma unidade básica de saúde em Ponta Grossa, no Rio Grande do Sul. Ela fala sobre como essa capacitação tem ajudado no atendimento mais humanizado às crianças.
13: Eu consigo, sim, ver pelos meus atendimentos antes do curso e depois do curso, como eu consegui dar muito mais informação e parece que até o vínculo com essas mães melhoraram muito, sim. Eu sempre procurei ser mais acolhedora, assim, tudo, mas acho que algumas ideias, incentivar mais essas mães, assim, era meio muito técnico. E depois, assim, no curso, assim, me abriu um leque de mais possibilidades, de ideias, situações simples, como ensinar a brincar com a criança, incentivar a brincar, como isso ajuda no desenvolvimento dessa criança, né, no futuro.
3: O curso qualifica profissionais de saúde que atuam no cuidado às crianças e famílias. A formação habilita equipes das unidades básicas de saúde para orientar famílias sobre brincadeiras e estímulos às crianças nos primeiros anos de vida. A ideia é fortalecer o vínculo familiar, contribuindo assim para o desenvolvimento saudável das crianças. Como explica a Coordenadora Geral de Atenção à Saúde das Crianças, Adolescentes e Jovens do Ministério da Saúde, Sônia Venâncio.
14: A gente sabe que o desenvolvimento ele é fortemente influenciado por essas interações nos primeiros anos de vida. Essas interações elas são responsáveis pelo desenvolvimento do cérebro, pelo estabelecimento das sinapses, né, no cérebro. E quanto mais, então, né, o cuidador pratica atividades muito simples, como, por exemplo, conversar com a criança, cantar, contar histórias, brincar, todas essas atividades, né, têm um papel fundamental no desenvolvimento dessas habilidades do desenvolvimento infantil.
3: O curso Cuidados para o Desenvolvimento da Criança na Atenção Primária à Saúde é de graça e está disponível para profissionais do SUS, como médicos, enfermeiros, psicólogos e fisioterapeutas. A capacitação é oferecida na modalidade online com carga horária de 30 horas e está disponível no site unasus.gov.br. Reportagem Cleide Lopes.
2: O ministro da Saúde, Alexandre Padilha, inaugurou hoje em Cubatão, São Paulo, a 10ª Unidade Móvel de Saúde do programa Agora Tem Especialistas, Caminhoneiro e Caminhoneira.
1: A iniciativa leva serviços do SUS diretamente a pontos de parada e descanso nas estradas.
2: A estrutura oferece consultas médicas e de enfermagem, vacinação, testes rápidos, exames laboratoriais básicos, eletrocardiograma e teleconsultas.
1: O ministro Alexandre Padilha destacou que as unidades móveis de saúde como esta ajudam os caminhoneiros a fazerem um acompanhamento de saúde que eles não costumam fazer em suas cidades de origem.
15: A gente tem quase 400 mil caminhoneiros cadastrados nas unidades básicas de saúde de origem, pelas equipes de saúde da família, mas de cada 10, 4 nunca sequer foram uma vez na sua unidade básica de saúde de origem. A gente está aproveitando que no meio do trabalho, nesse momento de descanso, faz a vacinação, faz os exames, e está vendo muita gente que estava com a medicação incorreta, então ajusta a medicação para doenças crônicas, como hipertensão, diabetes, problemas relacionados à obesidade, muitos problemas no campo da saúde mental.
2: Na tarde de hoje, o ministro também lançou a Política Nacional de Atenção Integral à Saúde da População em Situação de Rua.
1: Ela também prevê a criação de unidades móveis de rua.
2: Serão 400 veículos que ampliarão a capacidade de atuação nas cidades e devem contemplar todas as equipes cofinanciadas pelo Ministério da Saúde.
1: 300 milhões de reais para estimular o desenvolvimento científico e a inovação no Brasil.
2: Está aberta mais uma chamada universal do CNPq, que tem o objetivo de apoiar pesquisas em todas as áreas do conhecimento.
1: As inscrições vão até 3 de agosto.
16: Na Universidade de Brasília, o professor Fábio Pitella lidera uma equipe de pesquisadores em busca de novas formas de tratamento contra o câncer. A pesquisa consiste em editar o genoma de células cancerígenas para bloquear o avanço da doença. O trabalho da equipe foi contemplado por um edital do CNPq de 2024, que destinou cerca de R$ 140 mil para a pesquisa. O professor explica que o dinheiro é essencial para a continuidade do trabalho.
17: As pesquisas são relativamente caras, nós usamos insumos que não são tão triviais, então sem o fomento do CNPq é praticamente impossível a gente conduzir uma pesquisa dentro de uma instituição pública. O edital universal, ele nos ajuda a manter o laboratório funcionando, mas também a formar pessoas e capacitar recursos humanos, né?
16: Agora, em 2026, uma nova chance está disponível para pesquisadores que buscam apoio financeiro para seus trabalhos. A chamada universal deste ano vai investir R$ 300 milhões em inovação científica. Este é o terceiro edital lançado nos últimos 4 anos. De acordo com o presidente do CNPq, Conselho Nacional de Desenvolvimento Científico e Tecnológico, Olival Freire, a iniciativa garante previsibilidade para as pesquisas.
18: Elas têm que ser como desfile de escola de samba, jogo de Copa do Mundo. Você tem que saber que ela vai acontecer em qual época do ano, porque a ciência é uma atividade que depende de previsibilidade. Você tem que preparar projetos de pesquisa, você tem que mobilizar colegas, mobilizar alunos.
16: A chamada é dividida em 3 grupos. Faixa A, voltada para jovens doutores com projetos de até 24 meses. Faixa B, destinada a pesquisadores com vínculo formal na instituição de pesquisa e projetos de até 36 meses. E faixa C, que compreende pesquisadores mais experientes, com equipes maiores e cooperação entre instituições.
19: Pelo menos 90 milhões de reais serão destinados para fomentar projetos desenvolvidos nas regiões Norte, Nordeste ou Centro-Oeste. As inscrições vão até 3 de agosto e o edital completo está disponível em gov.br/CNPq. Reportagem Graziele Bezerra.
2: Também esta semana foram anunciados outros 300 milhões de reais pelo Ministério da Ciência, Tecnologia e Inovação para iniciativas de popularização da ciência no país.
1: Nesse caso, os recursos serão destinados a apoiar projetos como Olimpíadas Científicas, Feiras de Ciências e programas de formação de jovens cientistas.
2: O programa também contempla investimentos em museus, centros de ciência, planetários e outras estruturas dedicadas à difusão do conhecimento científico.
1: A Prova Nacional Docente foi criada pelo Ministério da Educação para apoiar a seleção de professores da educação básica pública em todo o país.
2: Ela testa se os candidatos possuem as competências essenciais para a docência.
1: Os resultados de cada exame têm validade de 3 anos e podem ser utilizados em múltiplos processos seletivos ao longo desse período.
2: Além disso, a prova também corresponde à avaliação teórica do ENAD, o Exame Nacional de Desempenho de Estudantes para os cursos de licenciatura.
1: No ano passado, mais de 500 mil professores alcançaram o padrão de proficiência na prova. E esse ano, as inscrições para ela já estão abertas.
20: O Ministério da Educação abriu as inscrições para a Prova Nacional Docente, a PND. Os professores interessados têm até o dia 3 de julho para se inscrever no exame por meio do endereço pnd.inep.gov.br. Os participantes que tiveram o pedido de isenção da taxa de inscrição aprovado devem acompanhar as próximas etapas do cronograma e efetivar a inscrição dentro do prazo estabelecido. Já aqueles que tiveram a solicitação negada precisam pagar a taxa de R$ 85. A PND vai ser aplicada no dia 20 de setembro. O resultado final está previsto para ser divulgado no dia 15 de dezembro. O ministro da Educação, Leonardo Barchini, destacou que a prova é uma grande oportunidade para os professores do país.
21: Mais de 2 mil redes vão utilizar a sua nota. A nota da prova que você faz hoje vale para os 3 anos seguintes. No ano passado, mais de 10 mil professores ingressaram, ou na rede estadual ou na rede municipal, com a nota da PND.
20: A Prova Nacional Docente faz parte do programa Mais Professores para o Brasil, que reúne ações de reconhecimento e qualificação do Magistério da Educação Básica e de incentivo à docência no país. Neste ano, a PND registrou adesão de 2.031 entes federativos. O número representa a participação de 96% das capitais e de 85% dos estados brasileiros, um crescimento superior a 30% em relação a 2025. Para mais informações, acesse as redes sociais do Ministério da Educação ou portalgov.br/MEC. Reportagem Júlio César de Oliveira.
2: E essas foram as notícias do Governo do Brasil.
1: Uma realização da Secretaria de Comunicação Social da Presidência da República.
2: Com produção da empresa Brasil de Comunicação.
1: Fique agora com o Minuto do TCU. Em seguida, as notícias do Poder Judiciário e do Congresso Nacional. Boa noite.
2: Boa noite para você. Até amanhã.
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24: O Tribunal de Contas da União avaliou o Compromisso Nacional Criança Alfabetizada, programa do governo federal voltado a garantir a alfabetização de todas as crianças até o segundo ano do ensino fundamental. A auditoria teve foco na formação continuada de professores, coordenadores pedagógicos, diretores e outros profissionais da educação. O programa prevê apoio técnico e financeiro a estados e municípios, além do acompanhamento dos resultados. A fiscalização apontou avanços na política, mas identificou desafios que podem comprometer o alcance das metas. Um exemplo é a dificuldade de coordenação entre estados e municípios. O tribunal também destacou que o monitoramento das ações é frágil e determinou ao Ministério da Educação que crie plano de ação para corrigir os erros. Saiba mais em tcu.gov.br.
23: 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Você vai ouvir agora notícias do Poder Judiciário.
0: STF valida a criação de feriado de Corpus Christi no estado do Rio de Janeiro.
4: CNJ aprova novas regras para o sepultamento de corpos não identificados e para a emissão das certidões de óbito.
0: Empresa de segurança deve incluir todos os cargos no cálculo de cota de aprendiz.
4: Boa noite, eu sou Marcela Luiz.
0: E eu sou Walter Lima.
4: Supremo Tribunal Federal mantém validade de lei do Rio de Janeiro que transformou o dia de Corpus Christi em feriado estadual.
0: A decisão unânime foi tomada em sessão plenária virtual. Marcelo Della Libera.
5: A ação foi apresentada pela Confederação Nacional do Comércio de Bens, Serviços e Turismo, a CNC, que alegava invasão da competência privativa da União para legislar sobre direito do trabalho. Mas a relatora do caso no Supremo Tribunal Federal, ministra Carmen Lúcia, entendeu que a lei estadual questionada protege um patrimônio cultural e material, sendo de competência legislativa concorrente da União, dos estados e dos municípios, conforme prevê a Constituição Federal. Ainda segundo a ministra, o processo destaca que a celebração de Corpus Christi, em diversos municípios fluminenses, assume característica de festividade popular, com eventos musicais, feiras e atividades que movimentam significativamente a economia local e o turismo.
4: Conselho Nacional de Justiça aprova novas regras para o sepultamento de corpos não identificados e para a emissão das certidões de óbito.
0: A medida fortalece a busca por desaparecidos e evita a perda de informações importantes para as famílias. Judite Aragão.
6: Pela resolução, o enterro e o registro de óbito só poderão ser autorizados após a apresentação de um laudo da Polícia Científica que comprove a coleta de dados biométricos e biológicos necessários para uma futura identificação. A norma também prevê a integração de informações entre os cadastros nacionais de corpos não identificados e de pessoas desaparecidas.
4: STJ admite recurso extraordinário sobre relativização da vulnerabilidade de vítima de estupro menor de 14 anos de idade.
0: O pedido de admissibilidade foi feito pelo Ministério Público de Santa Catarina. Fátima Uchoa.
7: Um acórdão da sexta turma do STJ, questionado pelo MP, considerou por maioria dos votos que o relacionamento amoroso entre o réu e a vítima e o aval dos responsáveis por ela afastariam de forma excepcional a aplicação da súmula 593 do STJ e da previsão legal sobre estupro de vulnerável. O ministro Luiz Felipe Salomão lembrou que o STF tem jurisprudência pacífica no mesmo sentido do entendimento firmado pelo STJ, reconhecendo que é absoluta a presunção de violência nos crimes de estupro contra menor de 14 anos, sendo irrelevante o eventual consentimento da vítima. Para Salomão, ficou nítida a divergência do acórdão. Assim, admitiu recurso extraordinário e determinou a remessa dos autos à Suprema Corte.
4: O número de vagas de aprendiz deve considerar todos os cargos de uma empresa.
0: A CLT determina um número equivalente a 5% dos postos de trabalho. Marla Lacerda.
25: Uma empresa de segurança foi condenada a pagar uma indenização de R$50 mil porque excluiu o cargo de vigilante do cálculo de vagas para aprendizes. A seguradora possuía mais de 2.700 empregados e apenas 4 aprendizes. Para os ministros do TST, o fato da atividade de vigilante ser considerada de risco, exigir idade mínima de 21 anos e porte de arma, não dispensa a inclusão do posto de trabalho nos cálculos para definir a cota. Isso porque a função também exige período de experiência para conseguir vaga no mercado de trabalho.
4: Justiça condena mais 6 envolvidos em esquema de tráfico internacional de drogas no Porto de Salvador, na Bahia.
0: A ação foi proposta pelo Ministério Público Federal. Vanessa Pereira.
26: Segundo a denúncia, o grupo criminoso inseria cocaína em containers de cargas lícitas com destino à Europa, especialmente para a Holanda, Bélgica e Espanha, utilizando a estrutura portuária de Salvador, na Bahia. Os réus foram condenados pelos crimes de tráfico internacional de drogas, organização criminosa, associação para o tráfico, lavagem de dinheiro e falsificação de documento público.
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4: Uma boa noite.
0: E até amanhã.
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1: Eu sou Paula Groba.
2: E eu sou Humberto Pinheiro.
1: E estes são os destaques de hoje do Jornal do Senado, que começa agora.
2: A ação policial poderá ser mais rápida em casos de abuso infantil na internet.
1: Avança projeto que garante no SUS exames para detectar risco hereditário de câncer de mama.
2: Senador comemora a decisão do STF que derruba a idade mínima na aposentadoria especial.
1: Boa noite.
2: Boa noite.
1: Na internet, um crime pode acontecer em segundos. Para acelerar o resgate de vítimas e a identificação de criminosos, avançou no Senado um projeto que autoriza a chamada ronda virtual.
2: A ideia é agilizar o acesso da polícia a dados de suspeitos na internet sem a necessidade de autorização judicial, em situações de urgência. O repórter Bruno Lourenço traz os detalhes.
3: O projeto de lei legaliza expressamente a chamada ronda virtual, varredura policial automatizada em ambientes digitais para coletar arquivos de abuso. Outra inovação é que em casos de transmissão ao vivo, o risco iminente à vida da vítima, as autoridades policiais poderão requisitar dados cadastrais e de conexão diretamente aos provedores de internet e aplicativos, sem a necessidade de esperar por uma ordem judicial prévia, como explicou a relatora, senadora Damares Alves, do Republicanos do Distrito Federal.
4: Nós vamos dar com esse projeto poder aos policiais de retirar imediatamente essa live do ar. Nós vamos dar poder com esse projeto que o agente policial, o delegado, imediatamente haja na hora de identificar uma imagem no mundo online de abuso de violência sexual contra criança e adolescente.
3: O projeto cria ainda o crime de simulação de abuso por meio de inteligência artificial, punindo de 3 a 5 anos de reclusão quem criar imagens ou deepfakes realistas usando o rosto ou a voz de menores.
1: A violência contra crianças e adolescentes segue sendo um dos maiores desafios do país. Só nos primeiros meses de 2026, mais de 115 mil denúncias foram registradas, a maioria dentro da própria casa das vítimas.
2: O tema foi debatido em audiência pública no Senado. Repórter Lana Dias.
5: Os participantes citaram desafios como orçamento insuficiente e dificuldade de acompanhamento da vítima após o crime. Para a presidente da comissão, senadora Damares Alves, do Republicanos do Distrito Federal, o investimento em ações voltadas à proteção desse público é escasso.
4: Quando a gente pega o orçamento da União, a gente pega LDO dos estados e dos municípios. E a gente procura a criança no orçamento de forma absoluta, a gente não encontra.
5: O Plano Nacional foi criado com o objetivo de desenvolver ações em eixos como prevenção, atendimento, responsabilização, mobilização social, estudos e pesquisas. A representante do Ministério dos Direitos Humanos e da Cidadania, Célia Carvalho Narras, explicou que o documento está em fase de revisão para abordar os diferentes contextos da infância no país. Mas além de atuar na prevenção, participantes ressaltaram a importância de promover acolhimento integral das vítimas depois das ocorrências.
1: E a violência contra mulheres trans acontece de forma tão frequente no cotidiano que muitas vezes deixa de ser reconhecida como violência.
2: Esse é um dos alertas de uma pesquisa do Instituto Data Senado, que pela primeira vez traz dados específicos sobre essa população. A reportagem é de Marcela Diniz.
6: A violência contra mulheres transgênero é cotidiana e acontece em casa, na rua, nos espaços privados e nos órgãos públicos. É o que mostra a edição de número 11 da Pesquisa Nacional de Violência contra a Mulher, do Instituto Data Senado e da empresa Nexus. Pela primeira vez desde 2005, o levantamento traz dados específicos sobre a experiência de trans e travestis. Muitas das 43 entrevistadas ao serem questionadas se sofriam violência, responderam a princípio que não. Mas as mesmas, quando perguntadas se já foram xingadas, mal atendidas ou hostilizadas pelo fato de serem quem são, aí a resposta era que sim, que sempre. O psicólogo do Data Senado, Rolf Hegger, comenta que esse resultado é preocupante porque aponta como agressões cotidianas acabam normalizadas no caso das mulheres trans.
7: Tem uma diferença entre o que a pessoa percebe como violência, que ela diz, não, sofri violência, mas quando a gente mostra as situações de violência, ela diz que sim. Então, o que a gente levantou como hipótese para isso é que a violência que ela sofre são constantes, são em todos os lugares, e isso acaba sendo normalizado.
6: 40% das mulheres trans e travestis sofreram agressões verbais, 17% físicas e 12% violência sexual. Os dados da pesquisa passarão a fazer parte do Mapa Nacional da Violência de Gênero, plataforma interativa do Observatório da Mulher contra a Violência do Senado, desenvolvido em parceria com a Organização Gênero e Número e com o Instituto Natura.
1: E avançou no Senado o projeto que garante às mulheres exames no SUS para detectar risco de câncer de mama hereditário.
2: Até 10% dos casos de câncer de mama são herdados da mãe, segundo a relatora da proposta, senadora Ivete da Silveira, do MDB de Santa Catarina, repórter Márcio Maturana.
8: Está prevista, por exemplo, a análise do histórico familiar e a realização de exames genéticos específicos para identificar variantes associadas ao câncer hereditário. Até 10% dos casos de câncer de mama são herdados da mãe, segundo a relatora da proposta, senadora Ivete da Silveira, do MDB de Santa Catarina. Ela disse que a proposta combate desigualdades sociais.
9: Evidências indicam que o acesso a testes genéticos e ao aconselhamento especializado permanece condicionado a fatores socioeconômicos, como renda e escolaridade, o que limita, sem efetivação, e aprofunda a iniquidade.
8: O projeto, que já foi aprovado pela Câmara e agora segue para a votação na Comissão de Assuntos Sociais do Senado, também determina medidas para ampliar a oferta de exames preventivos e reduzir o tempo de espera. Além dos exames, o SUS deverá oferecer aconselhamento genético em unidades próprias, conveniadas ou contratadas.
1: O senador Paulo Paim, do PT do Rio Grande do Sul, comemorou a decisão do STF que derrubou a idade mínima para aposentadoria especial em atividades insalubres. A corte considerou inconstitucional o dispositivo da reforma da Previdência de 2019, que fixava idades de 55, 58 e 60 anos, dependendo do tempo de exposição a agentes nocivos.
2: Paim afirma que a medida não é privilégio, mas uma forma de proteção à saúde dos trabalhadores.
1: Já a senadora Leila Barros, do PDT do Distrito Federal, destacou a expectativa positiva para a Copa do Mundo Feminina de 2027 no Brasil, afirmando que o torneio deve dar mais visibilidade ao esporte feminino e valorizar as atletas ainda frente a desafios e preconceitos.
2: Segundo ela, a competição também pode fortalecer o futebol feminino e incentivar outras modalidades praticadas por mulheres no país. O Mundial será entre 24 de junho e 25 de julho em Belo Horizonte, Brasília, Fortaleza, Porto Alegre, Recife, Rio de Janeiro, Salvador e São Paulo.
1: E por falar em Copa do Mundo, o esporte que mobiliza torcidas e une países também transforma vidas fora dos estádios. Praticado desde a infância, ele ajuda a prevenir doenças, melhora a qualidade de vida e contribui para manter crianças e jovens na escola.
2: Esses benefícios foram destacados em uma audiência pública da Comissão de Esporte do Senado. A reportagem é de Rodrigo Rezende.
10: A senadora Leila Barros, do PDT do Distrito Federal, presidente da comissão, afirmou que esse tema é fundamental para a melhora da qualidade de vida da população.
11: E quando falamos de esporte para toda a vida, falamos também de saúde pública. Estimular a atividade desde a infância até a terceira idade significa prevenir doenças, melhorar a qualidade de vida da população e contribuir para a sustentabilidade do sistema de saúde.
10: Stephanie Risk, doutora em cardiologia pela USP, mostrou pesquisas que apontam que a inatividade física é responsável por 9% de mortes prematuras em todo o mundo. Robson Aguiar, presidente da Confederação Brasileira do Desporto Escolar, ressaltou a importância do esporte no combate à evasão escolar.
12: 40% dos nossos alunos, eles repetem de ano, saem da escola por não ter algum incentivo. E o esporte faz exatamente o contrário. Você vai ver que mais de 80% permanece na escola devido ao esporte. Então, o esporte escolar é uma ferramenta fundamental para a educação.
10: O ministro do esporte, Paulo Henrique Cordeiro, destacou o papel social do esporte.
13: Porque o esporte é muito mais do que essa prática. O esporte é uma mudança fática de realidade socioeconômica. É uma mudança de vida.
10: De maneira geral, a OMS recomenda a prática para adultos de pelo menos 150 minutos semanais de atividades físicas. Para crianças e adolescentes, o ideal é a prática de 60 minutos de atividades por dia.
2: Com edição de Paula Groba e trabalhos técnicos de João Lira, o Jornal do Senado fica por aqui. Acompanhe agora as notícias da Câmara dos Deputados. Boa noite.
1: Boa noite e até amanhã.
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15: Comissão autoriza a venda fracionada de medicamentos pelas farmácias.
16: Avança a proposta que pune quem expuser crianças à violência doméstica.
15: Parlamentares aprovam inclusão de deficiências ocultas em documentos.
17: Boa noite. Projeto que institui documento com QR Code para identificar deficiências ocultas pode seguir para o Senado. A repórter Maria Neves tem os detalhes dessa nova identidade.
18: A Comissão de Constituição e Justiça da Câmara aprovou o projeto do deputado Capitão Alberto Neto, do PL do Amazonas, que institui a Identificação Civil Nacional da Pessoa com Deficiência. O novo documento deverá adotar tecnologia de QR Code dinâmico com informações atualizadas sobre deficiências, inclusive as ocultas. Com a aprovação, o texto pode seguir para o Senado. De acordo com a proposta, o sistema permitirá que o beneficiário ou responsável atualize os dados sobre a condição de saúde da pessoa em tempo real. O objetivo da medida é garantir prioridade e segurança às pessoas com deficiência em atendimentos e situações de emergência. Na opinião da relatora na Comissão de Defesa dos Direitos das Pessoas com Deficiência, deputada Andréia Siqueira, do PSB do Pará, a utilização do QR Code dinâmico representa um instrumento eficaz para combater a invisibilidade social enfrentada por pessoas com deficiências ocultas.
19: Ao contrário de deficiências físicas evidentes, essas condições muitas das vezes não são reconhecidas ou compreendidas pela sociedade. Isso resulta em uma série de obstáculos no acesso a direitos e serviços. Em situações que exigem comprovação de condição especial, atendimento prioritário ou simples empatia no trato do cotidiano.
18: Deficiências ocultas ou invisíveis são condições de saúde que não são percebidas visualmente, como transtorno do espectro autista, deficiências intelectuais, doenças renais crônicas ou surdez parcial. A falta de sinais físicos óbvios frequentemente gera barreiras no acesso a atendimentos prioritários já garantidos por lei. Pelo texto aprovado, a Identificação Civil Nacional da Pessoa com Deficiência não substitui a Carteira de Identificação Nacional. A função do novo documento é facilitar o acesso a direitos e serviços específicos sem a necessidade de emissão de novos cartões físicos a cada mudança no quadro clínico do paciente. Da Rádio Câmara de Brasília, Maria Neves.
14: Saúde.
15: Comissão aprova a venda fracionada de remédios por farmácias e drogarias. A repórter Sofia Peçanha nos traz o debate sobre o tema.
20: A Comissão de Defesa do Consumidor aprovou o projeto que determina a venda de forma fracionada de medicamentos por farmácias e drogarias. O texto aprovado é resultado de 5 propostas analisadas em conjunto. A mais antiga delas, apresentada pelo deputado Jorge Sola, do PT da Bahia, em 2015. Elas alteram a legislação sobre o comércio de medicamentos. Atualmente, a fração de remédio já é permitida, mas não é obrigatória, o que faz com que a maioria dos consumidores ainda precise comprar caixas completas, mesmo quando utiliza apenas parte do conteúdo. O texto aprovado estabelece o fracionamento como uma exigência legal para medicamentos como antibióticos, analgésicos, anti-inflamatórios e antieméticos, que são remédios para náuseas e vômitos. O relator da proposta na comissão, o deputado Celso Russomano, do Republicanos de São Paulo, destacou que a medida visa reduzir o desperdício, evitar a automedicação e diminuir os custos para os pacientes.
21: Tal medida contribui para proteger a saúde e segurança da coletividade. A automedicação, o consumo de remédios fora da validade e ainda a potencial intoxicação de crianças no ambiente doméstico.
20: Além disso, o projeto prevê que o preço dos medicamentos fracionados siga regras específicas da Câmara de Regulação do Mercado de Medicamentos, para garantir que o consumidor não pague mais caro proporcionalmente por quantidades menores.
21: Entendemos que essa medida também beneficia sobremaneira os consumidores, pois evita que as farmácias aumentem indevidamente seus lucros na subdivisão de medicamentos.
20: Em caso de descumprimento, o infrator estará sujeito à penalidade de suspensão de vendas ou fabricação de produto, cancelamento de registro do produto ou cancelamento de autorização para funcionamento da empresa. O projeto gerou debate entre os parlamentares, principalmente sobre os desafios na adaptação das embalagens, no controle sanitário e nos custos operacionais para viabilizar a venda fracionada em larga escala. O deputado Gilson Marques, do Novo de Santa Catarina, chegou a apresentar um parecer alternativo para evitar o fracionamento.
0: Assim, acreditamos que a melhor solução para o referido problema seria adequar a posologia ao tempo de tratamento, sendo função das indústrias farmacêuticas produzir as embalagens e dispensá-las com a quantidade correta.
20: Mas a proposta que estabelece a venda fracionada de medicamentos foi aprovada pela Comissão de Defesa do Consumidor e seguiu para análise na Comissão de Saúde. Da Rádio Câmara de Brasília, Sofia Peçanha.
3: Segurança Pública.
17: Comissão de Constituição e Justiça aprova penas para quem expor crianças à violência doméstica. Repórter Paula Bittar acompanhou a votação.
22: Uma proposta aprovada pela Comissão de Constituição e Justiça da Câmara prevê penas para quem expuser crianças e adolescentes a atos de violência doméstica. De acordo com o texto aprovado, o crime de violência doméstica praticada na frente de criança ou adolescente tem punição de 6 meses a 2 anos de detenção. E essa penalidade é aumentada em mais metade se o crime é praticado de forma reiterada ou se a criança ou adolescente estiver sob autoridade, guarda ou vigilância do agente ou da vítima. A relatora na comissão, deputada Cris Tonietto, do PL do Rio de Janeiro, ressaltou que a proposta reconhece que a violência doméstica tem um impacto grande sobre a criança, mesmo quando ela não é a vítima direta.
23: Ao conviverem com situações constantes de agressões físicas, verbais ou psicológicas, as crianças não apenas testemunham o sofrimento dos envolvidos, mas também internalizam esses comportamentos como modelos de relação interpessoal. Essa vivência traumática compromete o bem-estar emocional, afeta o desempenho escolar e pode desencadear transtornos psicológicos de longo prazo.
22: A proposta que prevê penas para quem expuser crianças e adolescentes a atos de violência doméstica ainda precisa ser analisada pelo plenário da Câmara antes de seguir ao Senado. Da Rádio Câmara de Brasília, Paula Bittar.
3: Justiça.
15: Comissão aprova a proposta que aumenta penas de crimes financeiros contra fundos de pensão. A repórter Silvia Munhato tem os detalhes.
24: A Comissão de Finanças e Tributação da Câmara aprovou o projeto que aumenta as punições para crimes financeiros que causem prejuízo a fundos previdenciários ou de pensão. As investigações da Polícia Federal relativas ao Banco Master têm apontado investimentos de fundos de servidores públicos estaduais em aplicações do Master em períodos em que elas já eram consideradas de alto risco pelo mercado. O autor da proposta, deputado Wellington Prado, do PSD de Minas Gerais, batizou a proposta de Lei Faria Lima, em uma referência à Avenida de São Paulo, onde estão sediadas várias instituições financeiras. Pelo texto, quem cometer esses crimes estará sujeito a penas de reclusão de 20 a 40 anos. A proposta também define que os crimes serão insuscetíveis de fiança, livramento condicional, anistia, graça e indulto. O relator, deputado Kim Kataguiri, do Missão de São Paulo, recomendou a aprovação do texto, lembrando que a legislação atual prevê penas de 2 a 12 anos para crimes contra o sistema financeiro.
25: O crime cometido por um agente público, aí que deixa de cumprir a sua obrigação para preservar o sistema financeiro e também a ordem econômico-financeira, né? E aí a gente está endurecendo bastante as penas em relação a esse crime e também nós estamos endurecendo as condições de progressão de regime também.
24: A proposta determina que a progressão de regime, que é a transferência para regime menos rigoroso, como semiaberto, será mais dura para os crimes financeiros. Por exemplo, se o réu for primário, terá que cumprir pelo menos 70% da pena para ter direito. O projeto que aumenta a pena de reclusão para quem comete crimes financeiros contra fundos de pensão ainda será analisado pela Comissão de Constituição e Justiça. Depois seguirá para o plenário. Da Rádio Câmara de Brasília, Silvia Munhato.
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5: Transportes.
6: O relator das mudanças no Código de Trânsito Brasileiro apresentou o projeto reunindo sugestões de mais de 270 propostas sobre o tema.
7: Entre as alterações, o deputado Áureo Ribeiro sugeriu que adolescentes tenham permissão para dirigir a partir dos 16 anos. Confira os detalhes com o repórter Murilo Souza.
8: A Comissão Especial da Câmara dos Deputados, que analisa mudanças no Código de Trânsito Brasileiro, poderá votar no próximo dia 7 de julho o parecer do relator, deputado Áureo Ribeiro, do Solidariedade do Rio de Janeiro. O texto consolida mais de 270 projetos de lei em um substitutivo. Entre os pontos mais relevantes do novo texto está a permissão para que jovens a partir de 16 anos possam dirigir. Pela proposta, os menores de 18 anos poderão obter habilitação na categoria B para dirigir carros em perímetros urbanos, das 5 horas da manhã até a meia-noite, desde que acompanhados por um adulto habilitado há pelo menos 2 anos. Para motos pequenas, de até 150 cilindradas, o jovem pode dirigir desacompanhado, mantendo as mesmas restrições de horário e local. A idade mínima para habilitação nas categorias profissionais D e E também cai de 21 para 20 anos. Segundo o relator, a medida busca reduzir a falta de motoristas no transporte de cargas e passageiros.
9: A medida visa ampliar o acesso dos jovens à habilitação, proporcionar maior autonomia para deslocamentos relacionados ao estudo e ao trabalho e permitir a formação gradual de condutores, inspirando-se em modelos adotados em outros países que admitem a condução por menores de idade mediante as restrições e acompanhamento.
8: A CNH definitiva aos 18 anos será emitida de forma automática e gratuita, caso o condutor não tenha cometido infrações graves ou gravíssimas ou não seja reincidente em infração média. O texto cria um teto nacional para as taxas cobradas no processo de habilitação. R$ 30,00 para abertura e emissão da permissão para dirigir, em qualquer categoria, e R$ 50,00 para cada exame realizado, seja escrito ou de direção. Outra inovação é a possibilidade de o candidato optar por realizar o exame em veículos com câmbio automático. O projeto também estabelece regras para outros temas, como pedágios free flow, registro e autorização para patinetes e bicicletas elétricas, normas para veículos autônomos e proibição de radares ocultos sem sinalização ou estudos técnicos. A Comissão Especial da Câmara sobre Mudanças no Código de Trânsito Brasileiro retoma a análise da matéria no dia 7 de julho, às 2 horas da tarde. A expectativa é que a votação no plenário da Câmara seja no dia 8 de julho. Da Rádio Câmara de Brasília, Murilo Souza.
5: Trabalho.
6: A Câmara aprovou o projeto que estabelece piso salarial para biólogos. A repórter Maria Neves tem mais informações sobre o tema.
26: Em análise na Câmara desde 2013, o projeto que institui um piso salarial e condições de trabalho para biólogos do setor privado foi aprovado pela Comissão de Constituição e Justiça e pode seguir para o Senado. Pela proposta, o salário base da categoria será de R$ 4.685 para uma jornada de 40 horas semanais. O piso será corrigido pela inflação desde setembro de 2016 até a publicação da lei. Depois disso, o valor continuará sendo reajustado anualmente pela inflação. Segundo o relator, deputado José Rocha, do União da Bahia, com a correção, esse valor chegaria a R$ 6.749 em 2024. Na opinião do relator, a medida vai melhorar as condições de trabalho e conferir mais dignidade à profissão de biólogo.
1: Eu, como médico, sei bem avaliar o que representa o biólogo nas suas atividades, precisando de melhores condições de trabalho, precisando de melhores salários, e chegou a oportunidade. O PL deu a oportunidade para que essa classe tão importante na nossa vida possa realmente resgatar essa dignidade com um piso, com boas condições de trabalho e sempre estar prestando esses grandes e relevantes serviços à ciência brasileira.
26: O texto original do deputado Danley Hinterholz, do PSD do Rio Grande do Sul, abrangia também os biólogos que atuam no setor público. No entanto, o relator na Comissão de Finanças e Tributação, deputado Duarte Júnior, do Avante do Maranhão, alterou a proposta. Ele argumentou que um projeto de lei do Congresso não pode estabelecer regras para servidores públicos. Pela Constituição, essa atribuição é do chefe do Executivo, seja federal, estadual ou municipal. Assim, a medida aprovada vai valer apenas para biólogos de empresas privadas ou públicas contratados por meio do regime da consolidação das leis do trabalho, com carteira assinada. Quanto às condições gerais de trabalho, o projeto aprovado determina que o regime de plantão da categoria será de, no máximo, 12 horas diárias. Desse período, uma hora será destinada ao repouso e à alimentação. O trabalho noturno será Desse período, uma hora será destinada ao repouso e à alimentação. O

0: idade será de 30%. No entanto, o texto prevê que os adicionais de insalubridade e de periculosidade não podem ser pagos simultaneamente. O biólogo terá de fazer a opção por um dos dois. Da Rádio Câmara de Brasília, Maria Neves.
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2: Meio Ambiente.
3: Câmara analisa a proposta que amplia incentivos fiscais e tributários para a cadeia de reciclagem. Saiba mais com o repórter José Carlos Oliveira.
4: O setor de reciclagem poderá ganhar incentivos fiscais não contemplados na reforma tributária de 2023. O tema é analisado na Câmara dos Deputados por meio de proposta de emenda à Constituição já aprovada na Comissão de Constituição e Justiça e com futura análise em comissão especial. O relator, deputado Alex Manente, do Cidadania de São Paulo, explica que a intenção é estabelecer um regime fiscal que beneficie operações com resíduos e materiais destinados à reciclagem, reutilização e logística reversa.
5: O efeito da reforma tributária no material reciclado é muito perverso. São 300% de aumento, o que inviabiliza a reciclagem no país. E o governo, o poder público, tem obrigação de estimular com que a sustentabilidade, a reciclagem seja uma realidade para poder minimizarmos os efeitos ambientais tão danosos para toda a população. Por isso, estamos trabalhando essa PEC para que o imposto seja revisto do material reciclável e, consequentemente, teremos sustentabilidade no nosso país.
4: Na prática, a proposta busca garantir que a tributação sobre material reciclado seja menor do que a aplicada ao material original, dando assim um diferencial competitivo para o setor. O texto tem o apoio da Associação Brasileira de Resíduos e Meio Ambiente. Dados da ABREMA mostram que em 2024, cerca de 7 milhões de toneladas de resíduos secos foram destinados à reciclagem no Brasil, equivalentes a 8,7% dos resíduos gerados no período, um percentual ainda bem abaixo em relação às metas da Política Nacional de Resíduos Sólidos. O texto original da proposta é do deputado Arnaldo Jardim, do Cidadania de São Paulo, que prevê benefícios para toda a cadeia da economia circular, incluindo catadores de materiais recicláveis e empresas recicladoras e de logística reversa, responsáveis pelo retorno dos materiais ao consumo da população. Da Rádio Câmara de Brasília, José Carlos Oliveira.
6: Termina agora o Jornal Câmara dos Deputados, produzido pela Rádio Câmara, com trabalhos técnicos de Alain de Souza e apresentação de Val Monteiro e Márcio Aquilissardi. Uma boa noite para você.
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0: obrigado, querido. Obrigado ao seu público lindo. Boa noite, gente.
1: Os aplausos de vocês são os maiores mestres da história da música popular brasileira, que me deu essa honra hoje. Que mais prazer, que feliz.
0: Que prazer, que prazer.
1: Vou
0: que
1: guardar
0: prazer.
1: Esse momento pra sempre no meu coração.
0: E eu também.
1: Que honra. Bate palma mais uma vez, Gilberto Gil.
0: Tiaguinho.
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1: Amigo ouvinte, fique em paz onde estiver. Amanhã, se Deus quiser, vamos voltar.

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2: 4:19.
3: Senhor, meu primeiro pensamento nesta manhã que começa se dirige para Ti, que velaste meu sono e assististe o meu despertar. Tu moras nas alturas e habitas bem no íntimo de minha vida e todo esse dia é Teu. Consagro-te agora a jornada que começa. Que meu trabalho seja fecundo com o orvalho de Teu amor e a força de Tua bênção. Em vão trabalham os homens se Tu não os amparas. Permite que eu possa responder claramente todos a respeito da esperança que existe em mim. Que todos aqueles que eu encontrar possam receber uma palavra amiga de meus lábios, um gesto acolhedor de minhas mãos e uma oração sincera de meu coração. Olha nas mesas dos homens pobres e que possam se alimentar para recuperar as forças e continuar a caminhada da vida. Que hoje à noite eu possa estar novamente contigo, na intimidade, como alguém que reencontra um amigo, para poder dar graças pelo dia que me deste.

0: 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Bom dia, Luciano.
1: Oi, bom dia. Bom dia, Dourados. Bom dia, Mato Grosso do Sul. Bom dia, Brasil. Chegando aqui na sua Rádio Boa Nova, 87,9 FM, a mais feliz da cidade. Mais uma edição do Alvorada Sertaneja. Meu sertão. Primeiramente, é claro, agradecendo, louvando, bendizendo o santo nome do Senhor nosso Deus, por nos conceder a graça de mais um dia. Obrigado, Pai amado. Que chegue em cada lar, em cada coração, em cada família, o amor, a paz, a fé e a esperança.
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1: É quinta-feira, 25 de junho de 2026. É quinta-feira, 25 de junho de 2026. Muito bom dia para você de todos os bairros, vilas, centro da nossa Grande Dourados. Você que nos acompanha pelo aplicativo, aí no sítio, na chácara, nas fazendas, outra cidade, estado ou país, aquele super bom dia. Muito obrigado pela companhia.
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1: Bom dia, irmãos motoristas, alô motoristas, caminhoneiros aí que circulam pelas ruas da nossa cidade. Aquele abraço, aquele bom, super bom dia. Você caminhoneiro que está aí estacionado nos postos aqui da cidade, esperando o dia amanhecer para pegar a estrada. Você que está chegando, seja bem-vindo. Você que está saindo, uma boa e abençoada viagem. É, rapaz, o nosso Brasil venceu mais uma.
3: Brasil!
1: É, o Brasil venceu mais uma, né? Brasil 3, Escócia 0, né? E o, acho que o outro nosso adversário, Marrocos, né? Acabou também vencendo. Deixa eu ver aqui, o Marrocos venceu por 4-2 o Haiti. Então o Brasil classificou em primeiro e o Marrocos classificou em segundo, né? E Copa do Mundo rodando aí. Depois o México venceu a Tchecoslováquia por 3-0. É, rapaz, o México 100%, o primeiro time 100% na Copa do Mundo, venceu todas. É, o México venceu todas, isso aí. Já está classificado. Então o México classificou e a Coreia saiu fora, né? Porque a... Bom, tem o terceiro lugar aí, não sei quem vai ficar, mas a África do Sul ficou em segundo lugar, rapaz. É isso aí. A terceira rodada também, o Canadá, a Suíça venceu o Canadá por 2-1 e a Bósnia venceu por 3-1 aí o Catar, né? É isso aí. Copa do Mundo pra você. É isso aí. Daqui a pouco eu falo mais de Copa do Mundo, tá bom? É, vamos à música. Bom dia, Paulinho. Paulinho Costa, bom dia. Paulinho Costa já está de butuca, escutejando a Rádio Boa Nova, volume máximo. Paulinho fazendo o cafezinho, preparando aí para o bairro para atender a clientela logo mais, né? Um beijo no coração da Dona Maria de Lourdes. Aquele abraço para começar. Mário Reis e Natim canta Estou na Solidão. Ô, oh, coitado. Liu e Léo, A Sementinha, 2 modão, 4:35.

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Muito bem, são 4 horas e 44 minutos. Olha que trava-língua legal. 4:44. É isso aí. Estamos na estação do inverno brasileiro. Como estamos, hein? Temperatura agora na casa de 6 graus. Tá frio, gente. Tá frio. 6 graus, mas lá fora a sensação é de 2 graus. Muito frio, né? É isso aí. Mas temos que passar pelo frio, fazer o quê? A lua está na fase crescente. É, lua crescente. Hoje é dia de São Próspero de Anquitânia. São Próspero de Anquitânia. Hoje é dia desse santo. É isso aí. Muito bem, eu vou mandar bom dia para quem já está escutejando a Rádio Boa Nova. Eu mandei abraço para o Paulinho Costa, Davi Almeida, mamãe Maria de Lourdes. Salud, Cici Costa, Novo Horizonte. Minha amiga Cleuza Porto, aqui do Jardim Água Boa. Alô, Cleuza, aquele abraço. Tomando seu cafezinho, né, Cleuza? Escutando a Boa Nova FM. E o Pedrão, hein? Pedrão tá... Hoje já acordou, hein? Pedrão tá roncando, já acordou. É isso aí. Abração. É, e também lá na Vila Oxford, Dona Santina Manfred, seu Antônio, aquele abraço. Também tomando seu café, escutando a Boa Nova FM. Lá no Jardim Itália está seu Djalma, alô, seu Djalma, debaixo das cobertas, né? Uma, duas, três, quatro ou cinco. É, rapaz, dá frio e gelou os pés. E as mãos, a gente não fica quieto de jeito nenhum, né? Não pode gelar os pés, as mãos e as orelhas, hein? É, as orelhas. Eita, lasqueira. É, e aí, bom dia também, aí. Bom dia, seu Djalma, tá, aquele abraço. Lá em Campo Grande, na cidade morena, nossa capital do estado, lá está o Ademir, já moendo o cafezinho, é, ele moe no moinzinho lá o café, faz aquele café delicioso e faz aquele lanchinho bem simplesinho, só pra forrar a boca do estômago, né? Isso aí, Ademir, aquele abraço. Ademir, Dava Costa, aquele abraço em Campo Grande, acompanhando pelo aplicativo Alvorada Sertaneja. Alô, Vila Cachoeirinha, Vila Cachoeirinha, lá está o meu amigo Laudenor, lá do Bazar Fortes da Vila Cachoeirinha. É, você precisa de cuia, de tereré, de chimarrão, garrafa térmica, radinho, você que não tem o radinho para ouvir a Rádio Boa Nova, é, está sofrendo aí no celular, é isso aí, né? No celular, às vezes, o aplicativo falha, o radinho não, é? Lá no Bazar Fora da Vila Cachoeirinha tem radinho lá pra você, lá de novo, lá tomando o seu chimarrão, já escutejando a Boa Nova FM. Uma traição. Quem também tá tomando seu chima é lá o Esmeraldo, Gauchesco Bueno, lá no BNH, quarto plano. Alô, Esmeraldo, bom dia. A irmã Dais aqui do Jardim Água Boa, a vizinha Claudete, aquele abraço pra todos vocês aí que estão já de butuca na Boa Nova FM. A mais feliz da cidade. Feito com muito carinho para você, né? A nossa programação escolhida a dedo, as músicas para você curtir aí o dia todo, né? Isso aí. Porque depois do Alvorada Sertaneja tem um terço, depois tem o Antônio Carlos Ruiz com o Manhã Show. Ai, ai, às 9 vem ele, o Padre Reginaldo Mazotti, Experiência de Deus. Às 10, Mário Júnior Machu. Às 14, aliás, às 12, Cida Guiar apresenta Almoçando com Música. Carlito Machado vem às 14 horas para o Top Mania e às 16, ele Negão da Arapuca no Ponteio da Viola. A todos vocês, sequência de música para quem já está ouvindo. Ele Silvio Zé Goiano canta para nós. Adeus, mocidade. Zé Carreiro e Carreirinho, Sinhá Maria. A Mambaia, Mambaí, Paraguaia, linda. Oi, oi, Dava Costa. Curte aí com o Ademir. Dá umas taracadas na cintura do Ademir. Chacoalhas dobradiças aí, hein? Irmãs Barbosa, Sorriso do Adeus. Léo Canhoto e Robertinho, Minha Velha Mãe. Pedro Bento e Zé da Estrada, Saudade Eu Tenho. É, 4:48. Bora, viu, Madão? Era aí.

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Estamos de volta, 5 horas, 9 minutos, 5 e 9, Alvorada Sertaneja no ar, para você que está já curtindo aí o Bano FM, já foi um abraço para todo mundo, quem está tomando cafezinho, chazinho, chimarrão, comendo bolinho de chuva, pãozinho crocante, aquele abraço aí a todos, acompanhe de perto, de longe, onde quer que você esteja, que o seu dia seja repleto de alegria, de paz, na presença de Deus, tá bom? Obrigado pela companhia. Alvorada Sertaneja no ar, nosso momento de oração daqui a pouquinho, né? Momento de oração, a prece a Nossa Senhora Aparecida, rapaz. É isso aí. Eu tava falando de Copa do Mundo, né? Copa do Mundo, o Brasil ganhou de 3-0 da Suécia, ficou em primeiro lugar, classificou o Brasil. Vai esperar o vencedor, o segundo lugar do grupo da Holanda, né? E do Japão. É isso aí. Eles jogam hoje, deve ser, né? Muito bem, aí classificou então o México, classificou com 9 pontos em primeiro lugar, África do Sul em segundo. Esses são o primeiro e segundo que já estão garantidos, né? Depois tem o terceiro lugar aí que eles vão fazer uma contagem aí, né? Suíça classificou em primeiro com 7, Canadá em segundo com 2, com 4 pontos, né? No grupo, grupo C, o Brasil classificou em primeiro, vencendo a Escócia por 3-0. O Marrocos classificou em segundo, perdeu no saldo de gols, mesmo 7 pontos. Venceu o Haiti por 4-2. No grupo D, ainda vai ter a terceira rodada agora, né? Ainda estamos aguardando o grupo D, os outros grupos vão começar a decidir hoje. Então o Brasil está classificadíssimo para disputar na segunda-feira. Ou Japão, ou Holanda, ou quem quer que seja, né? Temos que jogar bola. Se não jogar bola, não ganha. Jogou muito bem, né? O Brasil tá bom. Tem talento, é só jogar bola. Dá alegria ao povo brasileiro, né? Muito bem. 5 horas e 11 minutos, 5 e 11. Vamos pro nosso momento de oração. Enquanto o momento de oração está aqui, eu vou fazer meu cafezinho, né? Porque eu também sou filho de Deus. Tomar um café, esquentar o peito, que tá frio. Tá frio, menino. Eita, nós. São 5 horas e 11 minutos. Bora para o nosso momento de oração.

esta é uma singela homenagem à Nossa Senhora Aparecida. São versos simples, numa prece comovida, que de joelhos eu faço à Nossa Virgem querida. Que proteja o nosso povo, ricos e pobres, de todas as religiões, de todas as classes sociais. É uma prece sentida que sai do meu coração por essa gente que eu amo, minha gente do sertão. Dai-nos, Senhora Nossa, todo o carinho que emana do vosso santo coração. Pedi por nós nessa hora, é vosso filho que implora, pelo povo do sertão. Ó Virgem Aparecida, dai a fé, maior fervor, curai os que estão enfermos, dai mais luz ao pecador. Consolai os que aflitos desesperam o coração. Protegei os que têm frio, que têm fome e solidão. Dai, Senhora Aparecida, paciência aos incuráveis. Perdoai os miseráveis, aqueles que não têm fé. Ó Virgem Santa, me ouvi.

engrandecei os humildes, exaltando seu valor. Fazei dos pobres mais ricos pela riqueza do amor. Ensinai aos poderosos que a maior felicidade é fazer a caridade para um coração que tem fé. Ó Virgem dos Olhos Negros, protegei as criancinhas. Inocentes, pobrezinhas, não sabem por que sofrem. Ó Divina Padroeira, estendei seu santo manto para enxugar todo o pranto daqueles que vos veneram. Dai-nos, Senhora Nossa,

0: Muito bem, 5h25, 5h25 minutos. Bom dia para vocês, tudinho, para vocês, tudinho que está escutando. Boa Nova FM, boa Nova da Cerveja. Aquele abraço para meus amigos já mandando bom dia aqui, olha. Ela, Romualdo, lá do Parque Nova Dourados. Aí, abraço, Romo, para os filhos de Andinha e Elvis, aquele super abraço, minha amiga. Aqui do Algoboa também, eles, Silvio Rivas e Carlos G, daqui do Algoboa. Ligado na Mais Feliz de Dourados, tomando café aí, né, Silvio? Carla, preparando para mais um dia de luta e escutejando a Boa Nova. Boa música sertaneja, é gostoso, né? Boa música sertaneja. Tem música sertaneja, tem o Alvorada Sertaneja, depois tem aí o Ponteio da Viola às 4 da tarde, né? De madrugada amanhã e também à tardinha, né? No meio do dia tem os nossos locutores e locutoras que fazem a alegria de todos os ouvintes da Boa Nova, a mais feliz da cidade.
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0: Ei, lasqueira, que o bambu envega, mas não quebra. Aqui o cambão bate arroz, é 10 sacos por minuto. Aqui se colhe o feijão, o milho, rapaz, o alho. Lembra das coisas da roça, né? Sardade, rapaz, das coisas da roça. Quando a gente plantava milho, feijão, arroz, melancia, quiabo, maxixe, alho. E plantava muita coisa, né? Muita coisa a gente plantava na roça, rapaz. E vinha pra cidade mais comprar roupa, calçado, essas coisas, né? É isso aí. Tinha muita coisa boa, né? Abraço, Dava Costa. Tá lá em Campo Grande, escutejando pelo aplicativo. Já mandei abraço pra ela, pra Ademir. Toca um forró no escuro com o Luiz Gonzaga. Menina, tu tá querendo dançar forró no escuro. Danada, hein? O Ademir ainda tá aí ou já foi trabalhar? Brincadeiras à parte, né? Dava Costa, aquele abraço, os amigos de Campo Grande. Eita, povo bom. Campo Grande, Dourados, né? Todo mundo escutejando. São Antônio Dona Armina, aqui do W5, sempre de Butuca, escutando. Não sei se agora eles estão escutando ou já tá dormindo, né? Esse friozinho tá bom pra dormir, rapaz. Muito bom pra dormir. Mas nem só de dormir vive o brasileiro, né? Tem que sair forte. Onde tá todo mundo alegre, todo mundo feliz que o Brasil ganhou, né? O Brasil ganhou. O povo não confia. Vamos acreditar na nossa seleção, né, gente? Vamos acreditar na nossa seleção brasileira. Vamos lá, acreditar no nosso país. Os argentinos podem estar perdendo, né? Pode estar perdendo. Eles não importam. Eles estão gritando, torcendo pro time dele. O brasileiro tem uma mania muito feia. Só critica a seleção. Se a seleção ganhar, mas ganhando, tem que... Se a seleção perde, é ruim. Então não tem que agradar o brasileiro, né? Mas vamos torcer para o Brasil, né? Nosso Brasil, ziu, ziu, ziu! Já foi trabalhar, né? Então pega o cabo de vassoura aí, minha filha. Pega o cabo de roda e dança, porque vem forró aí. Tá frio, Dava. Tá 6 graus, minha filha. Tá 6 graus, tá frio demais. Quem gosta de frio é pinguim, né? Mas é a natureza, né? A gente passa agradecendo e louvando a Deus por tudo que tem. Então vai lá, pra Dava Costa, Campo Grande, Luiz Gonzaga, forró no escuro. Tem Milionário Zé Rico à sua volta. Tem Zé do Campo e Camponês, o amor maior do mundo. Goiânia e Paranaense, a viola e a sardade. Tunique Tinoco, boiadeiro apaixonado. João Mineiro Marciano, esta noite como lembrança. Ainda tem Gilberto Gilmar cantando Os Verdes Campos da Minha Terra. Abraço aí a todos que estão ouvindo. Bora, Vilmadão!

0: minha gente, foi muito bom estar com vocês, garoto.
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1: Muito bem, 5 horas 52 minutos, 5h52. Bom dia, amigo Edson Branco, lá do BNH Quarto Plano. Mandando um abraço pro seu Firmino e pra sua tia Maria de Fátima, que tá ouvindo a Alvorada Sertaneja. Obrigado, Edson, lá do BNH Quarto Plano, curtindo a Alvorada Sertaneja. E também o seu Firmino e dona Maria de Fátima, tomando café, tô chimarrão, escutejando a Boa Nova FM. Aquele abraço, Edson. O Valdir também tá de Butuca, o Valdir lá da Vila Hilda. Manda uma dama pra nós aquilo. Deus abençoe você e sua família. Obrigado, meu amigo. Também você e sua família seja abençoada neste dia tão gostoso, né? Legalzinho, friozinho. Ai, Valdir, aquele abraço, amigo. Tudo de bom pra você, tá bom? Tem também tá de Butuca, nós é ele. Negão Drapuca, Bruno Santo Negão, dona esposa, dona Clarinda, isso, dona Carmelinda, Carmelinda, esposa Negão, sempre confundo Clarinda com Carmelinda, tá danadão, tá, dona Carmelinda? Ele sabe que a senhora aí, com muito carinho, escutejando nós aqui na Boa Nova, porque à tarde tem ele, Negão Darapuca, no ponteio da viola sua. Vamos mandar um modão aí, como diz o meu amigo Valdir, pro Edson, também pra todos que estão escutejando a Boa Nova FM, pro seu Firmino, dona Maria de Fátima, canta pra nós, bonito, ó. Paulo César e Vanderlei, os nossos douradenses. Eu vou sancar a bota porque é bom demais essa moda, senhor. É isso aí. Paulo César e Vanderlei, relógio quebrado. Praião e Prainha, viola dourada, Tião Carreiro e Pardinho, chora viola. Três músicas de viola pra você aí, ó. Curtir. 5h54. Vambora, Brasil! 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

Muito bem, já são 6:06. Abraço para Fátima Gomes lá em Amambá e ela está aguardando aí o Santo Terço da Fátima. Bom dia, Deus te abençoe grandemente. Fátima acompanha pelo aplicativo lá em Amambá. É, rapaz, tá frio, amiga Genor, alô Genor, Fátima lá em Joinville, Santa Catarina, acompanha pelo aplicativo, tá frio, lá tá menos frio que aqui, rapaz, o Genor botou aqui a temperatura lá tá 8 graus, é aqui 6 graus, ainda tá o céu com névoas, né, aí o frio é pra lascar, mas Deus sabe tudo, depois do almoço já saiu sol, o céu ficou azulzinho, né. Bom dia aí as empresas, né? 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

de Almeida, Clarice Silva de Almeida, tá? Será servido a partir das 10 às 13 horas. 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Trio Parada Dura canta Dama entre aspas. Dino Franco Moraí, Caboclo Centenário, Salu e Salim, Josefina. Não, vou trocar aqui, nem do. Eu tirar aqui o Dino Franco Moraí, vou tocar o Salu e Salim. É, Josefina e Laércio Maraty cantando Branca Rosa, os nossos irmãos saudosos, Laércio, saudoso Maraty, né? O Salu tá firme igual a rocha, né, Salu? Lá na Rei da Lojaria, Salu, ali na rua, aí, ó, Avenida Real Bonfac, pertinho do posto lá, né? Do antigo, quase em frente à antiga Mega Sorte, é isso aí, lotérica, né? Vamos lá, ouvir os modão, 6 horas e 10 minutos.

0: Obrigado, obrigado.
1: Obrigado.
0: Eu amo vocês, parabéns.
1: Também, te amo demais. Né?
0: Muito obrigado pela...
1: Você é um filho. Né?
0: Pela grande oportunidade de estar nesse projeto tão grandioso, tão maravilhoso, tão lindo, e que o Brasil estava morrendo de saudade de rever o trio mais popular, o trio mais famoso do Brasil, e eu me sinto um privilégio.

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2: Muito bem, 6:20, 6:20, já tô indo embora. Amanhã, gente, se Deus quiser, estaremos aqui. Amanhã é sexta-feira, menino. É, o mês de junho já tá dando o seu tchau, tchau. É, semana que vem aí já chega o mês de julho, hein? Muito frio, mas tá bom. É, que o Espírito Santo nos aqueça. Amanhã a gente volta. Não desligue o rádio, porque vem aí o Santo Terço. Fiquem todos com Deus, gente. Até amanhã, se Deus quiser. Tchau, fui, encerro o programa Oscar Pérez, em Tuentania.
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0: Bom dia, queridos e amados ouvintes da Rádio Boa Nova, que a paz de Jesus, o amor de Maria, esteja entrando no seu lar, no seu coração, com toda a sua família. Primeiramente, agradecendo, louvando, bendizendo a Deus, por nos conceder a graça de mais um dia. Bom dia, Dona Maria.
1: Bom dia, Luciano e a todos os rádios ouvintes.
0: Que assim possamos iniciar nosso momento de oração, sempre, sempre, clamando pela presença do Espírito Santo de Deus, que venha sobre cada um de nós. Que esse Espírito Santo possa habitar seu lar, seu coração e toda a sua família.

E assim você vá desejando a presença desse Espírito Santo. Peça ao Espírito Santo que visite neste momento a tua casa, apresente a sua família, teu trabalho. Apresente este dia a Jesus pela intercessão de Nossa Senhora. Que esse Espírito Santo possa vir fortalecer as pessoas que passam pela depressão, pela ansiedade, as pessoas que passam pelos tratamentos como quimioterapia, radioterapia, hemodiálise e tantos outros tratamentos mais dolorosos. Que esse Espírito Santo vá sendo também iluminando os médicos, enfermeiros, agentes de saúde, cuidadores doentes. Que esse Espírito Santo visite os hospitais, visite os asilos, orfanatos, os presídios, visite as escolas, todos os ambientes governamentais, seja federais, estaduais, municipais. Que esse Espírito Santo vai tocando, vai transformando corações, curando feridas, enxugando lágrimas. Peço o Espírito Santo neste momento. Você que se encontra enfermo, seja enfermidade física, seja enfermidade espiritual, acredita, confie, peça o Espírito Santo neste momento. Que venha nos curar, nos libertar, nos livrar de todos os males do corpo e da alma. Por isso clamamos juntos, vinde Espírito Santo, enchei os corações dos vossos fiéis e acendei neles o fogo do vosso amor. Enviai o vosso Espírito e tudo será criado e renovareis a face da terra. Oremos. Ó Deus, que instruísse os corações dos vossos fiéis com a luz do Espírito Santo, fazei que apreciemos retamente todas as coisas, segundo o mesmo Espírito, e gozemos sempre da sua consolação, por Cristo Senhor nosso. Amém.

0: E assim, na certeza de que fomos preenchidos pela luz do Espírito Santo, iluminado pela luz do Espírito Santo, preenchido pela sua unção, iniciemos nosso momento de oração pelo sinal da Santa Cruz. Livrai-nos, Deus, nosso Senhor, dos nossos inimigos, em nome do Pai, do Filho e do Espírito Santo. Amém. Divino Jesus, nós oferecemos este terço que vamos rezar contemplando os mistérios de nossa redenção. Concedei-nos por intercessão de Maria, vossa Mãe Santíssima, a quem dirigimos as virtudes necessárias para bem rezá-lo, e a graça de ganharmos as indulgências dessa santa devoção. Particularmente oferecemos em desagravo dos pecados cometidos contra o Sacratíssimo Coração de Jesus, Imaculado Coração de Maria. Rezemos pela paz do mundo, pela conversão de todos nós pecadores e por todas as almas. Creio em Deus Pai Todo-Poderoso, Criador do céu e da terra, e em Jesus Cristo, seu único Filho, nosso Senhor, que foi concebido pelo poder do Espírito Santo, nasceu da Virgem Maria, padeceu sob Pôncio Pilatos, foi crucificado, morto e sepultado, desceu à mansão dos mortos, ressuscitou o terceiro dia, subiu aos céus, está sentado à direita de Deus Pai Todo-Poderoso, donde há de vir julgar os vivos e os mortos. Creio no Espírito Santo, na Santa Igreja Católica, na comunhão dos santos, na remissão dos pecados, na ressurreição da carne, na vida eterna. Amém. Pai nosso, que estais nos céus, santificado seja o vosso nome, venha a nós o vosso reino, seja feita a vossa vontade, assim na terra como no céu.
1: O pão nosso de cada dia nos dai hoje, perdoai as nossas ofensas, assim como nós perdoamos a quem nos tem ofendido. E não deixeis cair em tentação, mas livrai-nos do mal.
0: Ave Maria, cheia de graça, o Senhor é convosco. Bendita sois vós entre as mulheres, bendito é o fruto do vosso ventre, Jesus.
1: Santa Maria, Mãe de Deus, rogai por nós, pecadores, agora e na hora da nossa morte. Amém.
0: Ave Maria, cheia de graça, o Senhor é convosco. Bendita sois vós entre as mulheres, bendito é o fruto do vosso ventre, Jesus.
1: Santa Maria, Mãe de Deus, rogai por nós, pecadores, agora e na hora da nossa morte. Amém.
0: Ave Maria, cheia de graça, o Senhor é convosco. Bendita sois vós entre as mulheres, bendito é o fruto do vosso ventre, Jesus.
1: Santa Maria, Mãe de Deus, rogai por nós, pecadores, agora e na hora da nossa morte. Amém.
0: Glória ao Pai, e ao Filho e ao Espírito Santo.
1: Como era no princípio, agora e sempre. Amém.
0: Ó meu Jesus,
1: perdoai-me, livrai do fogo do inferno, levai as almas todas para o céu e socorrei, principalmente as que mais precisar da vossa misericórdia.
0: São João Batista,
1: rogai por nós.
0: Nossa Senhora Aparecida,
1: rogai por nós.
0: Sagrado Coração de Jesus,
1: nós temos confiança em vós.
0: Acolhendo os nossos irmãos que estão rezando conosco, é a Romualda lá no Parque Nova Dourado, está rezando conosco. Deus abençoe, Romualda, grandemente você, os filhos de Andim, Eliebs e toda a sua família. Também reza conosco a Dalva Costa, em Campo Grande, o Ademir Grande, seu esposo, acompanhando pelo aplicativo, os filhos Maristelo, o Sargento Félix, o Henrique, toda a sua família, noras, netos, que Deus abençoe grandemente. Edson Branco, do BNH Quarto Plano, com toda a sua família, do BNH Quarto Plano também o Esmeraldo, a Claudete, a Odete, Dona Daisy, que do Água Boa, Ludo Barbosa, a Marli, também lá no Quarto Plano, Deus abençoe. Jardim Itália, seu Djalma, também a Dona Carmelinda, Negão da Arapuca, toda a família. Fátima Gomes, de Amambai, acompanhando pelo aplicativo, pela sua saúde. Fátima, toda a sua família, que Deus abençoe grandemente. Valdir, lá da Vila Hilda, todos da Vila Hilda, Deus abençoe Valdir. Toda a sua família, que Deus abençoe grandemente. Zelinda, lá da Sitioque, oração conosco, por toda a sua família, por nós da Rádio, Deus abençoe, Zelinda. João Serralheiro, rezando conosco, por seus familiares, amigos, pelo seu trabalho, por todos os enfermos. Deus abençoe, João, a esposa Dona Lourdes e toda a sua família. Miriam Cléia, rezando conosco, esposa do Dr. Olavo, toda a sua família, todos os legionários e legionárias de Maria, Deus abençoe grandemente. Adelaide do Clima, que cantou da sua família, pela sua mãe, sua saúde, por todos os seus familiares. Deus abençoe, Adelaide, grandemente a sua vida. Zelinda da Sitioca, por nós, a rádio, pela sua família, sua saúde. Que Deus abençoe, Zelinda, a todos. Em oração conosco também a Dona Mercedes e seu Francisco, lá na W18. Também conosco reza o Nilson Cândido, esposa Elza, Dona Francisca Linho, seu Cícero. Aqui na W9, Dona Luzia, pela sua saúde, Dona Luzia, toda a sua família, que Deus abençoe grandemente. Também na W9, o seu José Cardoso, a Maria Lúcia e toda a família. Dona Maria Barbosa, a filha Maria Helena, que Deus abençoe, Maria Terceira, para com a Maria Helena e toda a sua família, sua saúde. Lá na W15, a Neuza, Zé Pedro, a Josefa, a Maria José, a Talina, o esposo Lenir, todos os seus familiares. Lenir Matheus, também aqui na W3, Lenir Matheus, o seu Mauro, um abraço para o Mauro, Deus abençoe grandemente, seu Mauro, toda a família. Coloco também oração, todos os projetos, planos da Rádio Boa Nova, com todas as pessoas que aqui estão à frente deste trabalho. Em oração também por toda a nossa igreja, todo o clero, desde o nosso Papa Leão, nosso bispo Dom Henrique, os bispos do mundo inteiro, pelo Padre Alex, pelo Padre Beto, todos os sacerdotes, diáconos, todo o clero, enfim. Coloque em oração do nosso Brasil, rezemos pelos nossos governantes, todos os governantes federais, estaduais, municipais, pela paz entre as nações do mundo inteiro. Marcelo Garcete, que reza conosco. Bom dia, Marcelo. Por toda a sua família e amigos, que Deus te abençoe, meu irmão, grandemente. Coloque também a minha vida, minha saúde, meu trabalho, pela saúde e proteção da minha mãe, de todos os meus familiares, meus vizinhos, todos, parentes, amigos e conhecidos. Dona Maria também tem as suas intenções.
1: Eu só tenho a agradecer a Deus por mais esse dia que Deus me concedeu. Eu estar aqui para me rezar o terço, que Deus também conceda saúde para mim e força. E também quero agradecer a Deus por mais esse momento. E coloco também todos os meus familiares, meu esposo, meus 5 filhos, meus netos, bisnetos. Coloco minhas irmãs também de sangue, meus irmãos de caminhada. Coloco todas as pessoas que enlutada, que perdeu seus entes queridos também nesses dias, principalmente a Neide. Que Deus também esteja fortalecendo todos os irmãos dela também, e ela, por todos os que eles estão preparando, Senhor, olhe também por eles, que não é fácil, né? A gente se apega muito com os, e daí não quer deixar, então Deus está com Deus, tá, Deus sabe o que faz. Então, nós, é o nosso destino, né? Nosso lugar não é aqui, é com Deus. Eu quero agradecer também por muitas forças que Deus tem me dado esses dias também. Quero colocar

0: nós que estais no céu, santificado seja vosso nome. Venha a nós o vosso reino, seja feita a vossa vontade, assim na terra como no céu.
1: O pão nosso de cada dia nos dai hoje, perdoai as nossas ofensas, assim como nós perdoamos a quem nos tem ofendido. E não nos deixeis cair em tentação, mas livrai-nos do mal. Amém.
0: Ave Maria, cheia de graça, o Senhor é convosco. Bendita sois vós entre as mulheres, bendito é o fruto do vosso ventre, Jesus.
1: Santa Maria, Mãe de Deus, rogai por nós, pecadores, agora e na hora da nossa morte. Amém.
0: Ave Maria, cheia de graça, o Senhor é convosco. Bendita sois vós entre as mulheres, bendito é o fruto do vosso ventre, Jesus.
1: Santa Maria, Mãe de Deus, rogai por nós, pecadores, agora e na hora da nossa morte. Amém.
0: Ave Maria, cheia de graça, o Senhor é convosco. Bendita sois vós entre as mulheres. Bendito é o fruto do vosso ventre, Jesus.
1: Santa Maria, Mãe de Deus, rogai por nós, pecadores, agora e na hora da nossa morte. Amém.
0: Ave Maria, cheia de graça, o Senhor é convosco. Bendita sois vós entre as mulheres. Bendito é o fruto do vosso ventre, Jesus.
1: Santa Maria, Mãe de Deus, rogai por nós, pecadores, agora e na hora da nossa morte. Amém.
0: Ave Maria, cheia de graça, o Senhor é convosco, bendita sois vós entre as mulheres, bendito é o fruto do vosso ventre, Jesus.
1: Santa Maria, Mãe de Deus, rogai por nós, pecadores, agora e na hora da nossa morte. Amém.
0: Ave Maria, cheia de graça, o Senhor é convosco, bendita sois vós entre as mulheres, bendito é o fruto do vosso ventre, Jesus.
1: Santa Maria, Mãe de Deus, rogai por nós, pecadores, agora e na hora da nossa morte. Amém.
0: Ave Maria, cheia de graça, o Senhor é convosco, bendita sois vós entre as mulheres, bendito é o fruto do vosso ventre, Jesus.
1: Santa Maria, Mãe de Deus, rogai por nós, pecadores, agora e na hora da nossa morte. Amém.
0: Ave Maria, cheia de graça, o Senhor é convosco, bendita sois vós entre as mulheres, bendito é o fruto do vosso ventre, Jesus.
1: Santa Maria, Mãe de Deus, rogai por nós, pecadores, agora e na hora da nossa morte. Amém.
0: Ave Maria, cheia de graça, o Senhor é convosco, bendita sois vós entre as mulheres, bendito é o fruto do vosso ventre, Jesus.
1: Santa Maria, Mãe de Deus, rogai por nós, pecadores, agora e na hora da nossa morte. Amém.
0: Ave Maria, cheia de graça, o Senhor é convosco, bendita sois vós entre as mulheres, bendito é o fruto do vosso ventre, Jesus.
1: Santa Maria, Mãe de Deus, rogai por nós, pecadores, agora e na hora da nossa morte. Amém.
0: Glória ao Pai, ao Filho, ao Espírito Santo,
1: como era no princípio, agora e sempre. Amém.
0: Ó meu Jesus,
1: perdoai-nos, livrai-nos do fogo do inferno, levai as almas todas para o céu e socorrei principalmente as que mais precisarem da vossa misericórdia. Bom Jesus,
0: rogai por nós.
1: São José Operário,
0: rogai por nós.
1: São Carlos,
0: rogai por nós.
1: Sagrado Coração de Jesus,
0: nós temos confiança em vós.
1: Rezando conosco também seu Antônio e Dona Armine, aqui da W5, seu João Bosco e família. Coloco também neste momento de oração seu, Dona Nena, seu Raimundo, a Inês, a família da W5, Dona Tereza também aqui da W5, Dona Maria Belarmino, Jeová Belarmino, que Deus abençoe grandemente. Rezando conosco, coloca em saúde do Valdir Sanz, da Comunidade Nossa Senhora de Lourdes, da Marlene Guimarães, do Parque dos Coqueiros, pela Dona Valéria Reis, também do Parque dos Coqueiros, Deus abençoe grandemente. Pela saúde de Elza Paulina, que é da W12, da Dona Antônia Garcia, que Deus abençoe Dona Antônia, sua família. E também pela Dona Maria Rosa, pelo Oscar Martins, a Tamires, o Márcio. Pela Maria Helena, lá da W17. Pela Dona Severina, também da W17. Por todos aqueles que neste momento estão em oração, Dona Marcelina e família, Batata e família, Lourival Batata e família, o Edgar e família, Dona a Maria, o Carlinhos e Dona Anitta, família, Lica Mato, seu Altino, Dona Venice, toda a família, o Dema e família, Zenilda, da Comunidade de Santo André, toda a sua família, e todo o pessoal do Ciclo Bíblico, o Antônio, que dá o Ney, que reza conosco, oferecendo pelo aniversário da Sônia Braga, aniversário hoje, Deus abençoe Antônio, que Deus abençoe Maria Terceira pela Sônia e toda a sua família. Contemplamos, rezemos o segundo mistério.

0: Coloque em oração meu amigo Cleiton Carvalho, que Deus abençoe Cleiton, seu Oswaldo, Dona Inês, família, que Deus abençoe grandemente, meu amigo Neto, Avelino Neto, lá da Neto Calhas, todos os trabalhadores, que Deus abençoe grandemente. Pai nosso que estais no céu, santificado seja o vosso nome, venha a nós o vosso reino, seja feita a vossa vontade, assim na terra como no céu.
1: O pão nosso de cada dia nos dai hoje, perdoai as nossas ofensas, assim como nós perdoamos a quem nos tem ofendido, e não deixeis cair em tentação, mas livrai-nos do mal.
0: Ave Maria, cheia de graça, o Senhor é convosco, bendita sois vós entre as mulheres, bendito é o fruto do vosso ventre, Jesus.
1: Santa Maria, Mãe de Deus, rogai por nós, pecadores, agora e na hora da nossa morte. Amém.
0: Ave Maria, cheia de graça, o Senhor é convosco, bendita sois vós entre as mulheres, bendito é o fruto do vosso ventre, Jesus.
1: Santa Maria, Mãe de Deus, rogai por nós, pecadores, agora e na hora da nossa morte. Amém.
0: Ave Maria, cheia de graça, o Senhor é convosco, bendita sois vós entre as mulheres, e bendito é o fruto do vosso ventre, Jesus.
1: Santa Maria, Mãe de Deus, rogai por nós, pecadores, agora e na hora da nossa morte. Amém.
0: Ave Maria, cheia de graça, o Senhor é convosco, bendita sois vós entre as mulheres, e bendito é o fruto do vosso ventre, Jesus.
1: Santa Maria, Mãe de Deus, rogai por nós, pecadores, agora e na hora da nossa morte. Amém.
0: Ave Maria, cheia de graça, o Senhor é convosco, bendita sois vós entre as mulheres, bendito é o fruto do vosso ventre, Jesus.
1: Santa Maria, Mãe de Deus, rogai por nós, pecadores, agora e na hora da nossa morte. Amém.
0: Ave Maria, cheia de graça, o Senhor é convosco, bendita sois vós entre as mulheres, e bendito é o fruto do vosso ventre, Jesus.
1: Santa Maria, Mãe de Deus, rogai por nós, pecadores, agora e na hora da nossa morte. Amém.
0: Ave Maria, cheia de graça, o Senhor é convosco, bendita sois vós entre as mulheres, bendito é o fruto do vosso ventre, Jesus.
1: Santa Maria, Mãe de Deus, rogai por nós, pecadores, agora e na hora da nossa morte. Amém.
0: Ave Maria, cheia de graça, o Senhor é convosco, bendita sois vós entre as mulheres, e bendito é o fruto do vosso ventre, Jesus.
1: Santa Maria, Mãe de Deus, rogai por nós, pecadores, agora e na hora da nossa morte. Amém.
0: Ave Maria, cheia de graça, o Senhor é convosco. Bendita sois vós entre as mulheres, bendito é o fruto do vosso ventre, Jesus.
1: Santa Maria, Mãe de Deus, rogai por nós, pecadores, agora e na hora da nossa morte. Amém.
0: Ave Maria, cheia de graça, o Senhor é convosco, bendita sois vós entre as mulheres, bendito é o fruto do vosso ventre, Jesus.
1: Santa Maria, Mãe de Deus, rogai por nós, pecadores, agora e na hora da nossa morte. Amém.
0: Glória ao Pai, ao Filho, ao Espírito Santo.
1: Como era no princípio, agora e sempre. Amém.
0: Ó meu Jesus,
1: perdoai-me, livrai do fogo do inferno, levai as almas todas para o céu e socorrei, principalmente as que mais precisar da vossa misericórdia.
0: Santo André,
1: rogai por nós.
0: São Francisco,
1: rogai por
0: nós. Imaculada Conceição,
1: rogai por nós.
0: Rezando conosco, minha amiga Cida. Bom dia, Cida. Cida Guiar rezando conosco. Deus abençoe a Cida. Colocando em oração ela, esposo Lauro, seu trabalho, a Fátima, a mãe, toda a sua família. Deus abençoe Cida grandemente. Também Juvan Barbosa. Que Deus abençoe você, Juvan, esposa da Ana, todo o seu trabalho, toda a sua missão aí, rumo ao diaconato. Que Deus abençoe você e Maria esteja sempre intercedendo junto a Jesus. Sônia Mara também reza conosco, com toda a sua família. Dona Leonora, seu Francisco, mãe da Sônia Mara, todos os seus familiares. Dejanira Santana, lá do Isidro Pedroso. Dona Marcolina, da Vila Barros, toda a família. Dona Maria, aqui da Rua Bela Vista. Mãe do meu amigo Márcio, Deus abençoe Dona Maria grandemente. Nós vamos contemplar e rezar o terceiro mistério.

0: Pai nosso que estais no céu, santificado seja vosso nome. Venha a nós o vosso reino, seja feita a vossa vontade, assim na terra como no céu.
1: O pão nosso de cada dia nos dai hoje, perdoai as nossas ofensas, assim como nós perdoamos a quem nos tem ofendido. E não nos deixeis cair em tentação, mas livrai-nos do mal. Amém.
0: Ave Maria, cheia de graça, o Senhor é convosco. Bendita sois vós entre as mulheres. Bendito é o fruto do vosso ventre, Jesus.
1: Santa Maria, Mãe de Deus, rogai por nós, pecadores, agora e na hora da nossa morte. Amém.
0: Ave Maria, cheia de graça, o Senhor é convosco. Bendita sois vós entre as mulheres. Bendito é o fruto do vosso ventre, Jesus.
1: Santa Maria, Mãe de Deus, rogai por nós, pecadores, agora e na hora da nossa morte. Amém.
0: Ave Maria, cheia de graça, o Senhor é convosco. Bendita sois vós entre as mulheres. Bendito é o fruto do vosso ventre, Jesus.
1: Santa Maria, Mãe de Deus, rogai por nós, pecadores, agora e na hora da nossa morte. Amém.
0: Ave Maria, cheia de graça, o Senhor é convosco. Bendita sois vós entre as mulheres. Bendito é o fruto do vosso ventre, Jesus.
1: Santa Maria, Mãe de Deus, rogai por nós, pecadores, agora e na hora da nossa morte. Amém.
0: Ave Maria, cheia de graça, o Senhor é convosco, bendita sois vós entre as mulheres, bendito é o fruto do vosso ventre, Jesus.
1: Santa Maria, Mãe de Deus, rogai por nós, pecadores, agora e na hora da nossa morte. Amém.
0: Ave Maria, cheia de graça, o Senhor é convosco, bendita sois vós entre as mulheres, bendito é o fruto do vosso ventre, Jesus.
1: Santa Maria, Mãe de Deus, rogai por nós, pecadores, agora e na hora da nossa morte. Amém.
0: Ave Maria, cheia de graça, o Senhor é convosco, bendita sois vós entre as mulheres, bendito é o fruto do vosso ventre, Jesus.
1: Santa Maria, Mãe de Deus, rogai por nós, pecadores, agora e na hora da nossa morte. Amém.
0: Ave Maria, cheia de graça, o Senhor é convosco, bendita sois vós entre as mulheres, bendito é o fruto do vosso ventre, Jesus.
1: Santa Maria, Mãe de Deus, rogai por nós, pecadores, agora e na hora da nossa morte. Amém.
0: Ave Maria, cheia de graça, o Senhor é convosco. Bendita sois vós entre as mulheres. Bendito é o fruto do vosso ventre, Jesus.
1: Santa Maria, Mãe de Deus, rogai por nós, pecadores, agora e na hora da nossa morte. Amém.
0: Ave Maria, cheia de graça, o Senhor é convosco. Bendita sois vós entre as mulheres. Bendito é o fruto do vosso ventre, Jesus.
1: Santa Maria, Mãe de Deus, rogai por nós, pecadores, agora e na hora da nossa morte. Amém.
0: Glória ao Pai, ao Filho, ao Espírito Santo.
1: Como era no princípio, agora e sempre. Amém.
0: Ó meu Jesus,
1: perdoai-nos, livrai-nos do fogo do inferno, levai as almas todas para o céu e socorrei principalmente as que mais precisarem da vossa misericórdia. Nossa Senhora de Fátima,
0: rogai por nós.
1: Santa Teresinha do Menino Jesus,
0: rogai por nós.
1: São Pedro,
0: rogai por nós.
1: Sagrado Coração de Jesus,
0: nós temos confiança em vós.
1: O Heleno, lá da Chácara Caiuás, rezando conosco. Estamos juntos, cantando e rezando por um Brasil melhor. Heleno, da comunidade São Vicente Palote. Que Deus abençoe, Heleno, todos os seus familiares. Coloque oração também a Adriele Ruiz, o Aldelino, os filhos, né, o Arthur, a Marciele, a Gabi, a Stephanie, toda a família. Que Deus abençoe grandemente, Daniele Cruz, todos os catequistas e catequizandos aqui da nossa paróquia, de toda a diocese, todos que estão rezando. Maria Sotolani, o Mauro, toda a família, Marli, o José, o Matias, aqui da W8, a Marilene Xavier, a Marilene Xavier, que Deus abençoe grandemente a todos. Vamos contemplar e rezar o quarto mistério.

0: Pai nosso que estais no céu, santificado seja o vosso nome. Venha a nós o vosso reino, seja feita a vossa vontade, assim na terra como no céu.
1: O pão nosso de cada dia nos dai hoje, perdoai as nossas ofensas, assim como nós perdoamos a quem nos tem ofendido, e não deixeis cair em tentação, mas livrai-nos do mal.
0: Ave Maria, cheia de graça, o Senhor é convosco, bendita sois vós entre as mulheres, e bendito é o fruto do vosso ventre, Jesus.
1: Santa Maria, Mãe de Deus, rogai por nós, pecadores, agora e na hora da nossa morte. Amém.
0: Ave Maria, cheia de graça, o Senhor é convosco, bendita sois vós entre as mulheres, bendito é o fruto do vosso ventre, Jesus.
1: Santa Maria, Mãe de Deus, rogai por nós, pecadores, agora e na hora da nossa morte. Amém.
0: Ave Maria, cheia de graça, o Senhor é convosco, bendita sois vós entre as mulheres, bendito é o fruto do vosso ventre, Jesus.
1: Santa Maria, Mãe de Deus, rogai por nós, pecadores, agora e na hora da nossa morte. Amém.
0: Ave Maria, cheia de graça, o Senhor é convosco, bendita sois vós entre as mulheres, e bendito é o fruto do vosso ventre, Jesus.
1: Santa Maria, Mãe de Deus, rogai por nós, pecadores, agora e na hora da nossa morte. Amém.
0: Ave Maria, cheia de graça, o Senhor é convosco, bendita sois vós entre as mulheres, bendito é o fruto do vosso ventre, Jesus.
1: Santa Maria, Mãe de Deus, rogai por nós, pecadores, agora e na hora da nossa morte. Amém.
0: Ave Maria, cheia de graça, o Senhor é convosco, bendita sois vós entre as mulheres, bendito é o fruto do vosso ventre, Jesus.
1: Santa Maria, Mãe de Deus, rogai por nós, pecadores, agora e na hora da nossa morte. Amém.
0: Ave Maria, cheia de graça, o Senhor é convosco, bendita sois vós entre as mulheres, bendito é o fruto do vosso ventre, Jesus.
1: Santa Maria, Mãe de Deus, rogai por nós, pecadores, agora e na hora da nossa morte. Amém.
0: Ave Maria, cheia de graça, o Senhor é convosco, bendita sois vós entre as mulheres, e bendito é o fruto do vosso ventre, Jesus.
1: Santa Maria, Mãe de Deus, rogai por nós, pecadores, agora e na hora da nossa morte. Amém.
0: Ave Maria, cheia de graça, o Senhor é convosco, bendita sois vós entre as mulheres, bendito é o fruto do vosso ventre, Jesus.
1: Santa Maria, Mãe de Deus, rogai por nós, pecadores, agora e na hora da nossa morte. Amém.
0: Ave Maria, cheia de graça, o Senhor é convosco, bendita sois vós entre as mulheres, e bendito é o fruto do vosso ventre, Jesus.
1: Santa Maria, Mãe de Deus, rogai por nós, pecadores, agora e na hora da nossa morte. Amém.
0: Glória ao Pai, ao Filho e ao Espírito Santo.
1: Como era no princípio, agora e sempre. Amém.
0: Ó meu Jesus,
1: perdoai-me, livrai do fogo do inferno, levai as almas todas para o céu e socorrei principalmente as que mais precisar da vossa misericórdia.
0: Nossa Senhora do Carmo,
1: rogai por nós.
0: Nosso Santo Elias,
1: rogai por nós.
0: Nossa Senhora Rainha dos Apóstolos,
1: rogai por nós.
0: Sagrado Coração de Jesus,
1: nós temos confiança em vós.
0: Dona Iraci, seu Wilson, lá no Parque Alvorada, rezando conosco, Deus abençoe grandemente. Meu amigo Ederson, lá em Ponta Porã, com a Érica, em oração, colocando em oração o pai da Érica, seu Ramão Mendes Franco e Dona Celir Dias Franco. Que Deus abençoe, que Nossa Senhora interceda por eles junto a Jesus. Vamos contemplar e rezar o quinto mistério para todos que estão rezando e todos que estão sendo colocados em oração.

0: Então, agora também nesse quinto mistério, que estamos para terminar, eu quero rezar também por você, por Luciano, por Antônio Carlos, por outro nosso irmão aqui, Mário Júnior, e todos a direção da, também da rádio. Pai nosso que estais no céu, santificado seja vosso nome. Venha a nós o vosso reino, seja feita a vossa vontade, assim na terra como no céu.
1: O pão nosso de cada dia nos dai hoje, perdoai as nossas ofensas, assim como nós perdoamos a quem nos tem ofendido. E não nos deixeis cair em tentação, mas livrai-nos do mal. Amém.
0: Ave Maria, cheia de graça, o Senhor é convosco. Bendita sois vós entre as mulheres. Bendito é o fruto do vosso ventre, Jesus.
1: Santa Maria, Mãe de Deus, rogai por nós, pecadores, agora e na hora da nossa morte. Amém.
0: Ave Maria, cheia de graça, o Senhor é convosco. Bendita sois vós entre as mulheres. Bendito é o fruto do vosso ventre, Jesus.
1: Santa Maria, Mãe de Deus, rogai por nós, pecadores, agora e na hora da nossa morte. Amém.
0: Ave Maria, cheia de graça, o Senhor é convosco. Bendita sois vós entre as mulheres, bendito é o fruto do vosso ventre, Jesus.
1: Santa Maria, Mãe de Deus, rogai por nós, pecadores, agora e na hora da nossa morte. Amém.
0: Ave Maria, cheia de graça, o Senhor é convosco. Bendita sois vós entre as mulheres, bendito é o fruto do vosso ventre, Jesus.
1: Santa Maria, Mãe de Deus, rogai por nós, pecadores, agora e na hora da nossa morte. Amém.
0: Ave Maria, cheia de graça, o Senhor é convosco. Bendita sois vós entre as mulheres, bendito é o fruto do vosso ventre, Jesus.
1: Santa Maria, Mãe de Deus, rogai por nós, pecadores, agora e na hora da nossa morte. Amém.
0: Ave Maria, cheia de graça, o Senhor é convosco. Bendita sois vós entre as mulheres. Bendito é o fruto do vosso ventre, Jesus.
1: Santa Maria, Mãe de Deus, rogai por nós, pecadores, agora e na hora da nossa morte. Amém.
0: Ave Maria, cheia de graça, o Senhor é convosco. Bendita sois vós entre as mulheres. Bendito é o fruto do vosso ventre, Jesus.
1: Santa Maria, Mãe de Deus, rogai por nós, pecadores, agora e na hora da nossa morte. Amém.
0: Ave Maria, cheia de graça, o Senhor é convosco. Bendita sois vós entre as mulheres. Bendito é o fruto do vosso ventre, Jesus.
1: Santa Maria, Mãe de Deus, rogai por nós, pecadores, agora e na hora da nossa morte. Amém.
0: Ave Maria, cheia de graça, o Senhor é convosco. Bendita sois vós entre as mulheres. Bendito é o fruto do vosso ventre, Jesus.
1: Santa Maria, Mãe de Deus, rogai por nós, pecadores, agora e na hora da nossa morte. Amém.
0: Ave Maria, cheia de graça, o Senhor é convosco. Bendita sois vós entre as mulheres. Bendito é o fruto do vosso ventre, Jesus.
1: Santa Maria, Mãe de Deus, rogai por nós, pecadores, agora e

0: Agradecimento, infinitas graças vos damos, soberana Rainha, pelos benefícios que todos os dias recebemos de vossas mãos liberais. Dignai-vos agora e para sempre, tomai-nos debaixo do vosso poderoso amparo, e para mais vos obrigar, vos saudamos com a salve, Rainha. Salve, Rainha, Mãe da Misericórdia, vida, doçura e esperança nossa, salve. A vós bradamos, degredados filhos de Eva, a vós suspirando, gemendo, chorando neste vale de lágrimas, eia, pois, advogada nossa, estes vossos olhos misericordiosos a nos ouvir, e depois deste desterro, mostrai-nos Jesus, bendito o fruto do vosso ventre, ó clemente, ó piedosa, ó doce sempre Virgem Maria. Rogai por nós, Santa Mãe de Deus,
1: para que sejamos dignos das promessas de Cristo.
0: Amém. Santo anjo do Senhor,
1: Senhor meu zeloso e guardador,
0: se a ti me confiou a piedade divina, sempre me rege, me guarde, me governe, me ilumine. Amém. Levanta-se, Deus, por intercessão da bem-aventurada Virgem Maria, São Miguel Arcanjo e todas as milícias celestes, que sejam dispersos seus inimigos, que fujam de vossa face todos que vos odeiam. Em nome do Pai, do Filho e do Espírito Santo. Amém. Louvado seja nosso Senhor Jesus Cristo.
1: Para sempre seja louvado.
0: Sua Mãe Maria Santíssima também. Os vicentinos da Paróquia São João Batista estão promovendo neste dia 12 de julho, das 10 às 13 horas, para você levar para casa, o pirão, o famoso pirão. Ele é beneficente em prol do tratamento de da Clarice Silva de Almeida. Então colabore, adquira os seus convites na Secretaria Paroquial, Paróquia São João Batista, Rua Bela Vista, 1230, ou com os vicentinos. Você colabore e possa ajudá-los. Obrigado, Dona Maria, pela participação. Tenha com sua família aquele dia abençoado.
1: Amém. Eu que tenho que agradecer também, Luciano, por estar aqui e por a força que Deus me dá para mim vir, né? E também por todas as pessoas também que rezam também conosco. Deus abençoe e derrama muitas bênçãos. E Maria Santíssima.
0: Amém. Amém. Não desligue o seu rádio. Vem Antônio Carlos Reis com Amanhã Show. Que todos nós possamos ter esse dia abençoado na paz de Jesus, no amor de Maria.

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Bom dia com todo carinho, bom dia com esperança e fé. Bom dia para você que nos acompanha todas as manhãs na Rádio Boa Nova FM 87,9, www.boanova87.fm.br. Hoje é quinta-feira, gente, 25 de junho de 2026. Parabéns aos aniversariantes de hoje, muita paz, muita luz. Que Deus abençoe aí aos aniversariantes desta quinta-feira fria, fria, fria em Dourados e em toda a região. Temos que nos cuidar, viu, gente? Temos que nos cuidar. Obrigado a você pelo carinho. Estamos juntos em mais uma manhã na Rádio Boa Nova FM. Falamos do Grande Água Boa, Dourados, Mato Grosso do Sul, Brasil. Manhã show comigo, Antônio Carlos Ruiz, com Luciano, a direção do amigão Alcides. Parabéns aos aniversariantes de hoje. Que Deus abençoe. A você, minha amiga, meu amigo de todas as manhãs. Uma ótima quinta-feira, um excelente dia. Que Deus nos abençoe imensamente. Nós temos no nosso dia a dia muita pressa, né? Por isso a ansiedade às vezes toma conta de nossos corações. Eu escrevi outro dia uma mensagem justamente sobre isso. Espera, que diz mais ou menos isso aqui, ó. Enquanto o milagre você espera, Deus está cuidando dos teus sonhos, filtrando tuas veias, te fortalecendo para que você possa seguir adiante. Ele não desiste de nenhum de nós. Os nós desata para nos proteger. Acalma a tempestade para que você possa os desafios vencer. Então, espera. Você não está sozinho. O que te assusta vai cair. Você vai se redimir. Então espera um pouco mais. Deus está cuidando da nossa vida. Deus está cuidando da sua vida. Está cuidando de cada um de nós. Ele não desiste dos nossos sonhos. Ele não desiste de nos levar para as nossas vitórias, para o nosso dia a dia melhor. Então, minha amiga, meu amigo, espera. Tenha um pouco mais de paciência. Deus é o teu Senhor e Ele não falha jamais. A você, minha amiga, meu amigo de todas as manhãs, uma ótima quinta-feira fria, um excelente dia. Que Deus nos abençoe grandemente. 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
1: Sete horas 17 minutos, 7:17. Que bom saber que você está conosco, Rádio Boa Nova FM 87,9. Manhã show comigo, Antônio Carlos Ruiz, para musical. 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
1: É o frio, 7 graus em Dourados neste momento, segundo o Clima Tempo, previsão para hoje mínima de 7, máxima de 18, probabilidade de chuva zero. Previsão para amanhã mínima de 11, máxima de 20, probabilidade de chuva zero. Previsão para sábado mínima de 15, máxima de 24, probabilidade de chuva zero. Previsão para domingo mínima de 18, máxima de 26, probabilidade de chuva 40%, volume estimado 5 milímetros. Previsão para segunda-feira, mínima de 17, máxima de 23, probabilidade de chuva zero. Segundo o Climatempo, amanhã ainda vai fazer bastante frio, mínima de 11. Mas sábado já vai para 15, domingo 18, segunda 17. Mas é bom lembrar que nós estamos no inverno, viu gente? Então o frio vai longe. 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Nós continuamos à tua disposição. 7:20. A Câmara Municipal de Dourados estará realizando hoje uma audiência pública, proposição do vereador Franklin Schumaltz, em debate a construção do Plano Municipal de Políticas Públicas para Imigrantes, Refugiados e Apátridas. A iniciativa promovida pelo vereador Franklin contará com a participação de representantes da comunidade imigrante, universidades, organizações da sociedade civil, gestores públicos e da população em geral. A proposta é abrir espaço de diálogo para discutir ações permanentes de acolhimento, integração e garantia de direitos, além de reunir contribuições que possam subsidiar a elaboração de uma política municipal voltada às pessoas migrantes que vivem em Dourados. Segundo o vereador Franklin, o crescimento da diversidade cultural no município exige que o poder público avance na construção de políticas que assegurem acesso à educação, à saúde, assistência social, trabalho e demais direitos fundamentais. Dourados é uma cidade construída por diferentes povos e culturas. Precisamos garantir quem escolheu viver aqui tem acesso aos serviços públicos, oportunidades, condições dignas para construir a sua vida. Essa audiência será um espaço de escuta, diálogo e construção coletiva, destaca o vereador. A audiência pública conta com o apoio da Coordenadoria Municipal de Direitos Humanos e Cidadania, dos Departamentos de Ações Afirmativas da UEMS e da UFGD, além do Conselho Municipal dos Imigrantes, Refugiados e Apátridas em Dourados. Eu tenho falado aqui sobre o crescimento de Dourados, não só na sua extensão da área urbana, que nós tínhamos 8 quilômetros e hoje nós temos 22 quilômetros, mas também do coração de mãe que é a nossa cidade. Devido aos problemas e aos conflitos de vários países, os seus filhos e filhas vieram para a nossa cidade. E nós acolhemos. Hoje não tem como a gente não debater e não falar sobre os imigrantes. Muitos deles vieram para cá e foram acolhidos por igrejas, por religiões. Mas muitos, e graças a Deus parece que hoje melhorou um pouco, mas nós tínhamos imigrantes nas ruas, nos semáforos, pedindo, pelo amor de Deus, um leite para a família, alimentação, emprego. Os problemas não foram todos resolvidos, nós estamos, tanto é que tem essa audiência pública para o debate hoje, a partir das 18 horas na Câmara Municipal. Mas muitos imigrantes estão trabalhando. Mas muitos deles ainda carecem do emprego, carecem da moradia, carecem de apoio e principalmente de acesso ao trabalho. E aí vem a dificuldade do diálogo, da língua. Muitos imigrantes não falam português e têm dificuldade. E aí a dificuldade do acolhimento. Nos vários acampamentos de sem teto, nós temos hoje não só brasileiros, tem uma gana muito grande de haitianos, venezuelanos, que vieram, fugiram do seu país e encontraram Dourados um berço para viver. E precisam de acolhimento. São nossos irmãos. Então o debate hoje é a partir das 18 horas na Câmara Municipal. A família da estudante de medicina Maria Caroline Azevedo Freitas, de 29 anos, autorizou a doação dos órgãos para após a confirmação da morte encefálica. E a equipe do Hospital da Vida, em Dourados, realizou ontem a captação do coração, pulmão, fígado, rins e córneas. O coração e o pulmão serão encaminhados para receptores no estado de São Paulo. A retirada ocorreu entre a tarde e a noite de ontem. Além do coração e do pulmão destinados a pacientes paulistas, o procedimento inclui a captação do fígado, dos dois rins e das córneas. Os órgãos serão distribuídos conforme a lista única de transplantes. O pai da estudante acompanhou todo o processo no hospital. Segundo relatos da funcionária da unidade de Ponta Porã News, ele afirmou que, apesar da dor da perda, a família encontra conforto ao saber que a decisão poderá salvar outras vidas. Maria Carolina estava internada no Hospital da Vida desde o fim de semana após sofrer acidente de trânsito em Ponta Porã. Ela recebeu atendimento inicial no Hospital Regional do município, foi transferida para Dourados após a gravidade dos ferimentos. E aí nós entramos em um debate que a Câmara Municipal de Dourados já realizou audiência pública, que é sobre a doação de órgãos. A presidente Leandra Brambila comandou uma audiência pública onde uma transplantada de olhos esteve na audiência, uma mãe de uma filha que faleceu e doou os órgãos, estavam presentes, para discutir a importância da doação de órgãos. Eu sei que é difícil, só quem passa por isso sabe. E mesmo a pessoa colocando lá no seu documento que é doadora de órgãos, quando ela vem a óbito, fica para a família decidir. E muitas vezes, você já está mutilado por dentro e não quer que o seu ente querido passe por isso após o passamento. Mas a ação, por exemplo, desta família é de uma grandeza, vai salvar outras vidas. Aquele órgão que poderia e poderá ser aproveitado vai para outras pessoas que carecem de ajuda, que rezam todos os dias por um transplante. Às vezes a gente não tem noção. Hoje eu faço hemodiálise, não está nos planos ainda transplante de rim, até pela idade, mas eu convivo diariamente com pessoas que sonham com um rim. Isso na clínica do rim, mas tem pessoas que precisam de um fígado, que precisam de um coração, que precisam de olhos. Gente, o processo de doação é de uma grandeza que só Deus para compensar. Olha, Pirão Beneficente em prol do tratamento de saúde da senhora Clarice Silva de Almeida, dia 12 de julho, das 10 às 13 horas, na paróquia aqui São João Batista, aqui na Bela Vista, 1230, Jardim Água Boa. Adquire seu convite com os vicentinos ou aqui na Secretaria Paroquial, tá? Vamos ajudar aí. 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O município de Dourados conquistou a classificação A no ranking da qualidade de informação contábil e fiscal, uma avaliação anual do Tesouro Nacional que mede a precisão, a integridade e a consistência dos dados financeiros enviados por estados e municípios ao sistema do governo federal. É um indicador de boa governança e transparência, o que revela que estamos no caminho certo ao adotarmos a tecnologia como ferramenta de gestão e qualidade na prestação de serviço à população, analisou o prefeito Marçal Filho ao ser informado sobre a classificação conquistada pelo município perante o Tesouro Nacional. O prefeito enfatizou ainda que esse indicador sinaliza que o Tesouro Nacional e para a iniciativa privada que o município de Dourados está no caminho do desenvolvimento sustentável que oferece segurança para investimentos em obras e serviços. A transparência nas contas públicas é um dos principais elementos avaliados tanto por entes federados quanto por investidores privados quando se estuda algum investimento, de forma que a classificação A no Sinconf amplia a capacidade do município de buscar financiamentos e investimentos para realizar obras, melhorar serviços e continuar transformando a vida das pessoas, enfatizou o prefeito Marçal Filho. Parabéns! é mais uma conquista para Dourados. Para se ter uma ideia, o município teve 93,80% de aprovação no índice Dimensão 2, Informações Contábeis, que compreende verificações que avaliam os dados contábeis recebidos em relação à adequação a regras do Manual de Contabilidade aplicado ao setor público. Consistência entre os demonstrativos. Os dados analisados são os que foram homologados por meio da declaração de contas enviados por meio do MSC de encerramento. Que bom! Diante de tantas notícias ruins que de vez em quando aparecem, as notícias boas a gente precisa comemorar. A renda média dos trabalhadores sul-mato-grossenses cresceu 9,3% no período de um ano. É o que mostra a Relação Anual de Informações Sociais Mensal, divulgada pelo Ministério do Trabalho e Emprego ontem. Os dados apontam que a renda de quem trabalha com carteira assinada em Mato Grosso do Sul subiu de 3.825 em janeiro de 2025 para 4.182 em dezembro do mesmo ano, um acréscimo de R$ 357,13. Essa alta, no entanto, não acompanha o crescimento no ritmo de contratações. Isso porque a quantidade de postos de trabalho formal cresceu 14,23% no mesmo período, passando de 723.928 para 826.631 profissionais contratados sob o regime da CLT. Mesmo com essa desproporção, a massa salarial teve uma alta significativa de 24,84%, passando de 2,7 bilhão para 3,4 bilhão nesse mesmo período do ano passado. Esse indicador é somatória de volume total de rendimentos pagos aos trabalhadores no estado. Para a gente analisar assim friamente, parece maravilhoso, né? Não sei se cada trabalhador está vivendo esse aumento. Nos preços, a gente sabe que os preços aumentaram uma barbaridade, né? Mas eu falei ontem, né? Dei aqui os parabéns para a nova direção do Sindicato dos Jornalistas da Grande Dourados. E a Fabiane Dorta, jornalista Fabiane Dorta, que está no ramo há mais de 20 anos, ela é filha do Fabinho Dorta, nosso amigo há tanto tempo, neta do saudoso Valdemar Dorta e da Sirionice Camargo Dorta, ela assumiu pelo menos foi eleita já, né? A nova presidente, a primeira mulher a dirigir o Sindicato dos Trabalhadores Jornalistas Profissionais da Grande Dourados, 2026-2029. A posse vai acontecer no dia 25 de julho. Autonomia e liberdade para defender quem informa e fortalecer quem trabalha, é o slogan desta nova diretoria. A primeira vez, também na história do sindicato, fundado em 9 de dezembro de 1989, que três ex-presidentes integram a diretoria, refletindo o reconhecimento da nova dirigente eleita com o papel desempenhado por cada uma das gestões anteriores. A diretoria do novo Sinjorgran, Sindicato dos Jornalistas da Grande Dourados, tem presidente Fabiane Dorta, vice João Carlos Torraca Brandão, o JC Torraca, o Maca, vice-presidente da Comissão de Sindicância Karine Segato, que presidiu o sindicato em dois mandatos, e o delegado titular junto à FENAGE, Clóvis de Oliveira, ex-presidente de 2002 a 2005. A chapa tem ainda como de integrantes da diretoria executiva primeiro secretário Wesley Werber, segundo secretário Marcial Arruda, tesoureiro Flávio Verão, diretor de assistência social Aldemir Romero, diretor cultural e recreativo Fábio Dorta. Para o conselho fiscal, Carlos Ferraz, Rogério Vidimantas, Valéria Araújo, além dos suplentes Thalita Andrade e Gracindo Júlio. Comissão de Sindicância é presidida por Upiran Gonçalves. Tem também Adriano Marcos de Oliveira como secretário. Delegado da FENAGE foi eleito ainda Marcos Morandi, tendo como suplente Adriano Moreto. Parabéns aí à nova diretoria do Sindicato dos Jornalistas da Grande Dourados. 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O ministro Flávio Dino, do Supremo Tribunal Federal, determinou a realização de uma audiência de conciliação para tentar resolver disputa envolvendo a terra indígena Buriti, em Sidrolândia, reivindicada pelos Terena. A decisão não resolve o mérito do caso, mas abre uma nova tentativa de acordo entre as partes. O processo envolve a União e a Fundação Nacional dos Povos Indígenas, que contestam decisões anteriores sobre a revisão dos limites da área, reduzindo o território indígena. Do outro lado, estão ocupantes e herdeiros de propriedades rurais da região. A controvérsia chegou ao STF porque discute a interpretação da Constituição Federal no artigo 231, que trata das terras tradicionalmente ocupadas por povos indígenas. Em fases anteriores, o caso havia sido barrado sob o argumento de que exigiria reavaliação dos fatos e provas, o que normalmente não é permitido em recursos extraordinários. Na decisão desta segunda fase, o ministro Flávio Dino entendeu que o cenário atual do processo e os relatos mais recentes das partes justificam uma tentativa de solução consensual. Segundo ele, há indicativos de disposição para diálogo entre os envolvidos. Agora, se existe a disposição para o diálogo, por que não, né? Por que não? Por que que os índios invadiram? E aí, é bom lembrar que existe uma divisão entre os índios. Aqueles que invadiram a fazenda em ato terrorista, sequestraram funcionários, botaram fogo na casa, roubaram tratores, mataram gado. E existe o outro grupo passional, que é aqueles que querem conversar, que querem tentar no diálogo resolver o problema, e parece que vai partir para esse lado. Mas aí existe uma guerra entre os próprios índios, né? E é bom que a gente esclareça isso. Gente, Pirão Beneficente em prol do tratamento de saúde da senhora Clarice da Silva Almeida, dia 12 de julho, das 10 às 13 horas, na paróquia São João Batista, aqui na Bela Vista, 1230. Adquira o seu convite com os vicentinos ou aqui na Secretaria Paroquial. Vamos colaborar, tá bom? A violência na nossa região continua. Um adolescente de 14 anos foi morto a tiros ontem à noite na entrada de Carapó, às margens da BR-163. A Polícia Civil está investigando a dinâmica do assassinato. A suspeita, no entanto, é de ligação à guerra entre facções. Imagine os senhores, em Carapó tem uma tradição do tráfico, né? Do tráfico. Carapó, apesar de ser uma cidade pequena, a influência do tráfico vem há muito tempo, mas muito tempo. Por se tratar de um adolescente, o Campo Grande News não divulgará a identidade da vítima. Conforme apurado pela reportagem, o jovem seguia uma bicicleta elétrica quando foi atingido por disparo de arma de fogo e morreu no local. Os autores fugiram após o crime. O corpo de bombeiro foi acionado, mas aí o menino já estava morto. 14 anos. Infelizmente, Mais um que se vai pelo tráfico de drogas. É uma pena, né? 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Presidente Lula estará em Mato Grosso do Sul hoje, envolvido de muitas polêmicas, né? Muitas polêmicas. O jornal Media Max entrevistou com exclusividade o presidente Lula, que estará em Dourados hoje. Ele participa da cerimônia de entrega de títulos de reforma agrária no estado e, além disso, da assinatura dos contratos das empresas vencedoras das licitações para a finalização das obras UFN-3, Unidade de Fertilizantes Nitrogenados, em Três Lagoas. O presidente comentou sobre a retomada da obra e ainda outros aspectos importantes no cenário político de Mato Grosso do Sul, além das questões da segurança pública no estado. Eu vou aqui para dar uma passadinha na entrevista com alguns assuntos. Sobre a UFN-3, Petrobras em Três Lagoas, é uma resposta do país às recentes incertezas internacionais ligadas ao fornecimento de fertilizantes, foi a pergunta do Media Max. Lula disse o seguinte: sempre defendi que o Brasil não ficará na mão do mercado mundial de fertilizantes. Aliás, a construção da unidade de Três Lagoas não tivesse sido interrompida em 2015, ela já estaria pronta há muito tempo. Como brasileiros, não podemos admitir termos autossuficiência em petróleo. Contamos com uma gigante mundial do porte e da qualidade da Petrobras e ainda assim passamos dificuldades. Toda vez que eclodem conflitos internacionais com o que envolve Rússia e Ucrânia, por exemplo, agora Estados Unidos, Israel e Irã. Não podemos cair na conversa fácil que é melhor ficarmos importando ou de que investimento é gasto. Foram décadas de investimento em pesquisa e tecnologia por meio da Embrapa, disse o presidente. Com relação às terras, a titulação de terras para assentados e quilombolas em Mato Grosso do Sul põe fim a décadas de incertezas no campo. Como o presidente acha que o Brasil pode precisar encaminhar essa questão? Lula diz: uma coisa que sempre levamos em conta neste governo e nos meus mandatos anteriores foi o cuidado com os processos de reforma agrária e titulação. Sempre garantimos aos assentados e a quilombolas o seu direito de terra, mas nunca em nenhum momento desapropriamos propriedades que estavam com documentação regular e eram produtivas. O Mato Grosso do Sul é grande exemplo disso. Nessa viagem, estou fazendo entregas no assentamento Itamaraty, um dos maiores do país, com quase 3 mil famílias em Ponta Porã. Conseguimos fazer a reforma agrária ali porque seus antigos proprietários estavam com dívidas com a União. Negociamos sua propriedade e, em troca dessas dívidas, pudemos criar o assentamento. Também compramos terras, como fizemos no território quilombola da Picadinha, em Dourados. É importante, aliás, lembrar que apenas nesses 3 anos e meio fizemos 48% de todos os decretos de titulação para quilombolas já publicados na história do Brasil. Também garantimos o direito à terra usando propriedades públicas da própria União, que estavam ociosas. Com relação a aeroportuárias em Mato Grosso do Sul, o presidente diz: trabalhamos com a estratégia de inteligência parcial e coordenação entre as forças de segurança. Isso tem dado resultados concretos. Nesta semana mesmo, Mato Grosso do Sul e Mato Grosso, a Receita e a Polícia Federal fizeram uma das maiores apreensões de cocaína da história, graças a uma cooperação com autoridades da Bolívia e dos Estados Unidos. Interceptamos vários caminhões que transportavam drogas líquidas misturadas em toras e madeira. A Receita Federal está cada vez mais atuante e apenas neste ano as apreensões realizadas pelo órgão do Estado já somaram mais de 240 milhões. Tem a pergunta aqui. Apesar de já ter elegido o governo do PT em dois mandatos, MS tem um eleitorado conservador nesse cenário de polarização política. Levando isso em conta, quais as prioridades para o PT nas eleições do MS? O MediaMax perguntou. Lula respondeu: temos um candidato extraordinário para o governo, que é o Fábio Tradi. Trabalhamos para ampliar a nossa bancada no Estado, seja com integrantes do PT ou partidos aliados. Nessa disputa, mostraremos tudo o que já fizemos por Mato Grosso do Sul e a população poderá fazer sua comparação entre governos e projetos do país. Digo isso porque nunca na história o Estado contou com tanto apoio da União em investimentos e em políticas públicas na promoção do desenvolvimento que vem ocorrendo desde 2003. Só de programas de aceleração do crescimento, o PAC, foram executados 11,5 bilhões até março deste ano. Isso inclui antigas demandas, como é o caso da ampliação do aeroporto de Dourados, que está em execução e foi inserida no programa a pedido do governo estadual. Inclui também obras importantes como o contorno rodoviário de Três Lagoas e o corredor bioceânico, que vai integrar o Estado a vários países da América do Sul. E aí tem mais aqui a entrevista do presidente Lula, está no MediaMax. Só que a visita do presidente Lula foi marcada com algumas polêmicas na Câmara Municipal de Campo Grande, principalmente numa fala, e aí sou eu que estou dizendo, sou eu que estou considerando, infeliz, do vereador Rafael Tavares, do PL. Na sua fala, ele diz: população de Mato Grosso do Sul, feche as suas portas e janelas, que o Lula ladrão estará visitando o nosso estado nesta quinta-feira. A democracia garante a fala das pessoas, principalmente aqueles que têm a tribuna para se declarar. Agora, o respeito é fundamental com o ser humano, independente de bandeira partidária. Eu posso ser contra, mas eu preciso respeitar o ser humano. O voto é democrático, o voto é livre. Agora, se eu considero alguém meliante, eu vou ao Ministério Público e denuncio. Esse é o caminho. Por que não? Foi um bate-boca danado entre petistas e liberais que não leva a nada. Só divide ainda mais esse país. E não só divide o país, como divide famílias, né? O PL continua tenso, o Partido Liberal continua tenso. A ex-primeira-dama está aqui no MediaMax. A ex-primeira-dama Michele Bolsonaro publicou um depoimento nas redes sociais ontem, que diz ter sido apunhalada e humilhada por Flávio Bolsonaro, escolhido pelo ex-presidente Jair Bolsonaro como candidato à presidência nas eleições de outubro. Em dois vídeos, Michele expõe uma briga com Flávio e diz que eles não se falam desde o final de 2025. Os dois vídeos atingiram mais de 2 milhões de visualizações em duas horas de postagem. Mais de 24 mil comentários, a maioria de apoio à ex-primeira-dama. Michele detalhou um telefonema que teve com Flávio, em que, segundo ela, o senador foi muito ríspido, me desrespeitou e maltratou ao telefone. Ele disse que seria melhor

0: que está dividida. Aqui em Mato Grosso do Sul, por exemplo, tem 3 candidatos disputando 2 vagas, o que é justo, por que não? Mas aí tem uma carta do ex-presidente apoiando um candidato e uma fala da ex-primeira-dama defendendo outro candidato. Não falam a mesma língua. Agora, para fechar, Flávio Bolsonaro gravou um vídeo logo em seguida dizendo que há um mal-entendido nessa história e que a Michelle está chateada, magoada, porque ele não respondeu a um telefonema seu. Ela ligou para ele e ele não respondeu. E pediu desculpa se houve um mal-entendido. Seria cômico se não fosse trágico. 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Foi perdida uma carteira contendo todos os documentos e cartões em nome de Baltazar Garcia. Uma carteira preta, viu, gente? Quem encontrou ou encontrar, favor, entrar em contato no telefone 99992-5411. 99992-5411 ou 99958-1830. Ou entregar aqui na Rádio Boa Nova, tá bom? Gente, obrigado pelo carinho. Uma ótima quinta-feira a todos. Quinta-feira fria. Amanhã sextou, gente. Tomar um cafezinho ali do Luciano enquanto nós temos um intervalo comercial. Depois do intervalo comercial, uma super seleção romântica internacional para todos nós. Beijo grande. Fiquem com Deus. Até amanhã.
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11: 8:28.

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0: Louvado seja nosso Senhor Jesus Cristo, para sempre seja louvado. É quinta-feira eucarística, é quinta-feira da presença real de Jesus na Eucaristia. Graças e louvores se deem a todo momento ao Santíssimo e Diviníssimo Sacramento. Quero saudar a todos em plena novena do Sagrado Coração de Jesus, sétimo dia. Saúdo a todos que acompanham pela Rádio Evangelizar, de onde tudo começa, as rádios irmãs, cujos nomes cito neste momento.
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0: Saúdo a você pela TV Evangelizar, sinal digital em todo o país, em várias cidades, canal aberto. Pelo YouTube Padre Manuel Evangelizar, sinal digital em todo o país, em várias cidades, canal aberto.

Naquele tempo, disse Jesus a seus discípulos: nem todo aquele que diz Senhor, Senhor entrará no reino dos céus, mas o que põe em prática a vontade do meu Pai que está nos céus. Naquele dia, muitos vão dizer: Senhor, Senhor, não foi em teu nome que profetizamos? Não foi em teu nome que expulsamos demônios? Não foi em teu nome que fizemos milagres? Então, eu lhes direi publicamente: jamais vos conheci. Afastai-vos de mim, vós que praticais o mal. Portanto, quem ouve estas minhas palavras e as põe em prática é como um homem prudente que construiu a sua rocha, sua casa sobre a rocha. Caiu a chuva, vieram as enchentes, os ventos deram contra esta casa, mas a casa não caiu, porque estava construída sobre a rocha. Por outro lado, quem ouve essas minhas palavras e não as põe em prática é como um homem sem juízo que construiu sua casa sobre a areia. Caiu a chuva, vieram as enchentes, os ventos sopraram contra a casa e a casa caiu e a sua ruína foi completa. Quando Jesus acabou de dizer estas palavras, as multidões ficaram admiradas com seu ensinamento. De fato, ele as ensinava como quem tem autoridade e não como os mestres da lei. Senhor, não basta dizer Senhor, Senhor, não basta. Podem ser palavras ditas mecanicamente, automaticamente. Que essas palavras, Senhor, Senhor, reconhecimento do Messias, venha com a prática da vida. Por isso, Senhor, dai-nos a graça de fato, sermos aqueles citados no Evangelho, pessoas a praticar o bem, pessoas a praticar a palavra de Deus. Senhor, a sua comparação é muito atual. Construir a casa sobre a rocha, o primeiro amor. Construir a casa sobre os fundamentos evangélicos. Construir o edifício que é a nossa própria vida. Não pensemos na casa como família. Aqui, pensemos, a nossa vida está alicerçada onde? Em que? Porque chuvas virão, tempestades virão, mas não irá ruir aquilo que foi construído no Senhor. Senhor Deus, amado Deus, se por acaso os nossos fundamentos não estiverem de acordo, se os nossos alicerces forem fracos, retire, Senhor, porque a tempestade vem, Senhor Deus, quero construir minha casa sobre a fé, fica a pergunta para todos e cada um de nós: onde eu construí a minha espiritualidade, onde eu construí as bases da minha relação com Deus, da minha relação com o próximo. Senhor, amado Deus, eu quero

0: ter alicerces profundos. Eu quero ter este alicerce baseado na palavra, que diante das tempestades eu não ceda, diante das provações eu não desmorone, diante do medo eu não recue. Sim, Senhor, eu quero proclamar, Senhor, Senhor, mas com a vida. Nesta quinta eucarística, tem alguém que você quer colocar em oração? Nessa quinta eucarística, tem alguém que você quer rezar? É o momento de você dizer: Senhor, na tua presença real, corpo, sangue, alma, divindade, eu coloco esta minha causa, eu coloco este meu pedido, eu coloco este meu clamor. Pense de novo, qual a intenção para o dia de hoje? Eu vou para o intervalo, eu volto já, volte comigo.
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2: 24 horas de oração, faltam 2 dias. 24 horas. Será neste sábado e domingo. Primeiro, eu insisto, você, Curitiba, região metropolitana, venham. Vocês, caravanas que se organizaram, já deram os nomes, porque eu gosto de citar os nomes das caravanas. Entre em contato, 0800-410-6060. A programação, ela começa no sábado, dia 27, às 19 horas, missa de abertura. E o tema geral, chagas que curam, amor que restaura. Você que pode, vai ficar em casa, no Brasil e fora dele, pode acompanhar pela TV Evangelizar, pelos aplicativos, pelo YouTube Padre Manzotti, que irá transmitir na íntegra, todas as 24 horas. Às 19 horas, Santa Missa de Abertura. Depois, pregação, adoração, você sabe, sempre intercalado com isso. À meia-noite, Santa Missa, passeio com o Santíssimo Sacramento. Às 6 da manhã, depois às 8, depois às 11 horas, mais uma missa. À tarde, toda voltada à misericórdia, ao coração de Jesus. E teremos às 18 horas, missa de encerramento das 24 horas, na presença do Senhor no domingo, com a coroação da imagem do Sagrado Coração de Jesus. Faltam 2 dias, contagem regressiva. Você venha participar presencialmente. Acolhemos com carinho. Acompanhe pela TV Evangelizar, Rádio Evangelizar e pelo YouTube Padre Manzotti na íntegra. Ítalo, que a paz de Jesus esteja com você. Ítalo.
3: Sua bênção, padre.
2: Bom dia, Deus abençoe.
3: Eu gostaria de pedir a senhora.
2: Você fala de onde? Tá bom, você fala de onde, filho?
3: De São Gonçalo, Rio Grande do Norte.
2: São Gonçalo, Rio Grande do Norte, do lado de Natal, isso, né?
3: Isso, região metropolitana.
2: Isto. O que que você ia pedir?
3: Aconselhamento.
2: Que o Divino Espírito Santo nos ilumine. Vamos lá.
3: Sobre aconselhamento, é que eu fui casado. Sou casado há 7 anos. E a gente está passando por um período difícil. E eu vou fazer um resumo bem rápido. A gente foi casado, eu não fui um bom marido durante esse tempo todo. A gente tem um comércio e durante esse tempo eu maltratei muito ela. E aconteceu que houve uma traição, eu confessei a ela. E desse tempo pra cá, eu tô com depressão.
2: Tá cortando, filho. A ligação tá cortando. Eu escutei até a parte. Vocês são casados há 7 anos e você está passando por um momento difícil. Você não tratou bem ela e você cometeu um adultério. Até aí eu escutei. O que segue depois? Fala mais alto, por favor.
3: E durante esse tempo que eu confessei ela do adultério, eu fiquei com depressão e ansiedade, onde acabou com o casamento da gente, porque, assim, a gente nunca estabelecia uma relação saudável. Sim. E durante o que levou ao nosso fim foi uma crise que eu tive, onde eu fui agressivo, e acabou que ela botou uma medida protetiva e a gente está separado.
2: Certo. Filho, Ítalo, veja, o que você está hoje pedindo? O que teu coração pede hoje?
3: Assim, ela me apresentou o caminho a Deus, veja, eu quero seguir o caminho de Deus. E a mudança.
2: Você está pedindo a mudança da sua própria vida.
3: Sim.
2: É isso que eu estou entendendo?
3: Sim.
2: Você reconhece, sinceramente, você reconhece o quanto errou?
3: Sim.
2: E você quer mudar?
3: Sim. Muito.
2: Tá. Você começou a ter atitudes de mudança, por exemplo, atitudes de se afastar das más companhias?
3: Sim, eu parei de beber, meus amigos não tinham mais nenhum, porque eram todos que me levavam para o mau caminho.
2: Tá.
3: Agora sim, eu sei que é difícil, porque é difícil acreditar em mim, pelo tempo que tudo que eu fiz errado.
2: Entendo. Entendo e não te julgo. Eu apenas acolho a sua partilha. Vocês estão separados há quanto tempo?
3: Tem um mês.
2: Um mês. Filho, você...
3: A gente tem 3 filhos.
2: Você sabe, por si só, que é difícil acreditar alguém que 7 anos maltratou, 7 anos foi uma pessoa, dizer que mudou em um mês. Você sabe disso, né?
3: Sei, sim.
2: Então, continue nesse caminho de conversão e dê tempo ao tempo. Você precisa ser sereno agora, sereno até com você. Eu repito de novo, ela tem motivos para duvidar da sua mudança. Ela teve que agir com segurança policial, porque você agrediu. Você sabia que você podia estar preso.
3: Sim.
2: Agressão é prisão.
3: Mas não foi agressão física, eu fui agir agressivo, mas não foi agressão física.
2: Certo. Tudo bem. Só que dê tempo ao tempo, filho. Agora o importante é você não deixar essa depressão e essa ansiedade te consumir. Se ela perceber, e isso é natural, tem que voltar a confiança, o encanto e perceber que não vai voltar a ser como era antes. Porque vou ser bem sincero para você, o maior medo dela, talvez ela até te ame. Eu não duvido que ela o ame, que ela te aguentou 7 anos, você tratando ela mal. Ela pode ter cansado, não é cansado de você, daquilo que você se tornou. Você entende, filho?
3: Sim.
2: Então, primeiro, não desanime de buscar essa mudança, essa conversão, que foram palavras suas. E dê tempo ao tempo, um mês, espere a poeira baixar. Mostre, não fale que mudou, mostre que mudou. Então, não desanime agora, não desanime. O primeiro passo já aconteceu, o reconhecimento do erro. O segundo, o desejo de mudança. Vamos rezar juntos? Podemos?
3: Podemos, sim, padre.
2: Então reza comigo, Senhor.
3: Senhor.
2: Eu me arrependo.
3: Eu me arrependo.
2: De todo o coração.
3: De todo o coração.
2: De todo o mal que eu fiz.
3: De todo o mal que eu fiz.
2: De como eu tratei mal minha esposa e minha família.
3: De como eu tratei mal minha esposa e minha família.
2: Pela traição.
3: Pela traição.
2: E pela agressão.
3: E pela agressão.
2: Me ajude a uma conversão, Senhor.
3: Me ajude a uma conversão, Senhor.
2: Ítalo, isso não é uma confissão válida. Por favor, fique na linha, eu volto, que falta algo a lhe dizer. Você pode aguardar?
3: Aguardo, sim.
2: E eu volto já e volto com a leitura orante. Volte comigo.
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2: Nós vamos para a leitura orante, mas antes eu estou falando com Ítalo de Natal, Rio Grande do Norte, de São Gonçalo. Ítalo, eu só pedi para você esperar para te dizer algo importante. Você está preparado agora para uma boa confissão. Então, o que eu oriento você? Procure um padre ali em São Gonçalo e faça uma boa confissão. O que você contou para mim é matéria de confissão. A oração que fizemos é uma consciência e um ato de pedido de perdão. Mas nada tão importante quanto procurar um padre, confessar e receber a confissão sacramental. Você entendeu, filho?
3: Entendi. Eu não sou batizado, não, padre.
2: Filho.
3: Eu entrei no crisma agora.
2: Entendi.
3: E aconselhado pelo padre.
2: Ah, que
3: eu
2: bom.
3: Entrei no crisma agora.
2: Tá, então não dá para confessar. Você tá no processo chamado de catecumenato, catequese de adulto, não é?
3: Exatamente.
2: Então.
3: E quem me apresentou Deus foi ela.
2: Que
3: ela
2: bom.
3: Que me levou para a igreja.
2: Então, filho, mesmo tendo acontecido isso, esta separação, continue fazendo a catequese. Continue. Não desista. Se ela te apresentou Deus, agora você siga o caminho de Deus pelas suas pernas. Primeiro batismo, primeira comunhão e crisma. O que eu quero só insistir, não é por causa disso que você vai desanimar. Mostre que mudou e a reaproximação acontecerá. Tá bom, filho?
3: Tá bom.
2: Que Deus te abençoe nas santas chagas e eu acolho a tua dor. Parece que é uma coisa sem, uma angústia sem fim. E se você perceber que aumentar essa depressão e angústia, apesar de que você tem um motivo, mas procure ajuda médica.
3: Eu estou fazendo tratamento.
2: Tá bom. Então siga com isto também. Que Deus abençoe Ítalo, de São Gonçalo do Amarante, Rio Grande do Norte. Nós temos a TV Evangelizar, canal aberto 16.1. Lá tem a rádio 98 FM de Felinto Rodrigues Filhos, que nos transmite. Rádio FM 87.9 aqui no Neto. Rádio Rural FM Ivanildo da Silva da Obra de Maria. Arcebispo Dom João Santos Cardoso da Arquidiocese de Natal. Antes de entrarmos na leitura orante, escute o que as pessoas têm dito sobre. Inclusive, você pode ligar 041-3221-6060. Escute.
4: Que é Renata de Belo Horizonte.
2: Pois não.
4: Vim, né, através desse áudio, falar sobre essa leitura orante
2: que
4: da
2: bom.
4: Carta aos Coríntios.
2: Opa.
4: Acabei de escutar aqui ao lado do meu filho e serviu para mim como uma luva, né? Ontem mesmo eu questionava sobre os planos de Deus em minha vida, sobre
2: Sim.
4: alguns acontecimentos do dia a dia, das etapas que a gente passa, e questionamentos mesmo que, aos meus olhos, eu não vejo sentido, que veio em meu entendimento,
2: Entendi.
4: Né? Que veio também me confortar, vem falar do Espírito Santo, que os planos de Deus não são os meus planos.
2: Isto.
4: E eu preciso enxergar o que é a minha missão
2: processo.
4: Através dos olhos de Deus e não através do meu entendimento, o qual muitas das vezes não faz sentido nenhum. Então
2: Entendi.
4: Eu peço a Deus que a cada dia me capacite,
2: Amém.
4: Que me torne sensível, né, a esse olhar, e que
2: Isso.
4: eu possa ser digna também de receber esses dons do Espírito Santo e entender Amém. A minha missão aqui neste mundo. Fica com Deus. Amém.
2: Amém. Meu grande abraço, Renata. Fico feliz. Meu abraço a Belo Horizonte. Que bom que a palavra de Deus te iluminou. Lá nós temos canal aberto, gente. Diga para toda Belo Horizonte, você que me escuta em Belo Horizonte, tente sintonizar TV Evangelizar, canal 15.1. Repito, Belo Horizonte, canal 15.1. Sintonize na sua casa. Temos quem nos transmite a Rádio Cultura M, Rádio América FM. Minha saudação ao Padre Samuel Fidelis, ao Arcebispo Dom Valmor de Oliveira de Azevedo, de Belo Horizonte. Bíblia aberta, cartilha de oração.
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2: E hoje o texto nos leva a 1 Coríntios, capítulo 4, versículo 1 a 13. Esse é o trecho inteiro, mas eu vou chamar a atenção para alguns versículos. Depois você pode fazer a leitura sozinho, completa. É um texto extremamente questionador. Capítulo 4, versículo 1. Como vocês devem tratar como servidores de Cristo que foram encarregados de administrar? Administradores, eis uma dica. O que se exige de quem tem responsabilidade é que seja fiel ao Senhor. Podemos entender isso na comunidade, mas podemos entender isso na política. Podemos entender isso num ambiente de trabalho, num gestor. Podemos, volto a dizer, na comunidade, Paulo escreve para a comunidade, quem tem cargos de coordenador, não é para mandar, não é para exercer autoridades inescrupulosamente. Seja fiel ao Senhor. Paulo está vivendo um momento em que ele está sendo muito criticado. A primeira carta de Paulo, eu já lhes expliquei, ele escreve depois de ter recebido muitas críticas. Por isso ele acabou de falar de ninguém é de Pedro, ninguém é de Paulo, ninguém é de Apolo. Então ele diz assim: a minha consciência está limpa. Mas isso não prova que sou de fato inocente. Quem me julga é o Senhor. Portanto, não julguem ninguém antes da hora. Espere o julgamento final. Por quê? Agora vem o que é importante. Ele trará luz aos segredos escondidos e escuros e mostrará intenções que estão no coração das pessoas. Então, um receberá de Deus os elogios que merece. Não julgue a ninguém. Quem vai trazer luz na nossa vida? Deus. Por isso, traga luz, Senhor. Jesus, ilumina, Senhor. Jesus, esclarece, Senhor. Por isso, quando nos vemos em situações até que nos sentimos injustos, peça a verdade. Quando você está lidando com uma situação dentro de casa, que você não entende de onde está vendo tanta briga, peça luz da verdade. Quando você está vendo um filho que está tendo comportamentos estranhos, reze, traga luz da verdade. Eu vou repetir de novo: ele trará a luz para os segredos escondidos e mostrará as intenções que estão nos corações das pessoas, eu diria, as verdadeiras intenções. Por isso, sempre pensamos, não só para os outros, mas para nós mesmos: Senhor, traga luz para a minha vida e revele as minhas verdadeiras intenções. Eu paro por aqui, mas não termino por aqui, porque eu quero continuar, que ainda vem nesta perícope, neste texto, algo grandioso. Por isso eu vou para o intervalo e volto já. Volte comigo.
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1: E o texto que eu sugiro que você leia depois por conta própria inteiro, 1 Coríntios capítulo 4, versículo 1, e hoje eu vou até o 16, ele vai dizer, Paulo vai dizendo: Deus lançará luz. Depois ele diz: nada justifica se orgulhar, e vocês estão cometendo este erro. Nada justifica julgar, e vocês estão julgando. Vocês estão como que reis, ele até usa, já estão ricos. Pois bem, que bom se vocês fossem reis de verdade, porque nós, olha o que Paulo vai dizer, somos como pessoas condenadas a morrer em público, como espetáculo para o mundo inteiro. E volta ao tema de ontem: por causa de Cristo, nós somos loucos. Lembra que eu falava sobre a loucura de Deus? Versículo 11, e aqui não posso deixar passar. Agora temos passado fome e sede, temos vestido trapos, temos recebido bofetadas por Cristo, não temos lugar certo para morar, por Cristo, loucura, temos nos cansado de trabalhar para nos sustentar. Atenção, toca o sino, sacristão, a corneta. A corneta, homem. Escute o que ele está dizendo. Quando somos amaldiçoados, nós abençoamos. Você age assim? O evangelho de hoje diz: nem todo aquele que diz Senhor, Senhor entrará no reino dos céus, mas quem pratica. Quando amaldiçoado, nós abençoamos. Quando perseguidos, aguentamos com paciência. Quando insultados, respondemos com palavras delicadas. Fazemos isso? Ou respondemos à altura? Quando considerados lixo, e até agora somos tratados como a imundície deste mundo. Loucura de Cristo. Termino deixando um questionamento. Como agimos? Será que estamos loucos por Cristo? E isso deveríamos ser, na linguagem paulina. Quando somos amaldiçoados, nós abençoamos? Quando somos perseguidos, aguentamos com paciência? Quando insultados, respondemos com palavras delicadas? Não tenha receio de ser considerado lixo. Por Cristo, não. Esta foi a leitura orante de hoje. E que leitura, hein? Depois, pegue o seu celular no WhatsApp e mande o que essa palavra te tocou. Lígia, que a paz de Jesus esteja com você, Lígia.
2: Olá, padre. Bom dia.
1: Bom dia. Padre. De onde você
2: que
1: fala?
2: Que alegria. Eu estou falando de Brasília.
1: Um prazer falar com você, querida.
2: Como... Ai, que... Padre, que emoção falar com o senhor. Como... Não acredito.
1: Como que você me acompanha?
2: Aqui temos a Rádio Nova Aliança e eu acompanho pela internet.
1: Tá certo. Meu abraço, Nova Aliança. Estive ali faz pouco tempo em Brasília.
2: Isso, eu estive lá também,
1: padre. Que coisa boa.
2: Ai, lá quando eu soube que o senhor viria, eu fui... Nossa, eu falei, com certeza eu vou.
1: E valeu a pena?
2: Muito.
1: Que bom, querida.
2: Nossa, Deus ali, no Sagrado Coração de Jesus, já foi me preparando, padre, porque no dia seguinte, eu sou um milagre de Jesus.
1: O que aconteceu? O que aconteceu?
2: No dia seguinte, aconteceu um acidente horrível, padre.
1: Oh, meu Deus.
2: Eu fui para um velório, padre, de um cunhado do meu esposo. E na volta para casa, nós sofremos um acidente. Um outro carro jogou o carro dele para cima da gente. E ali eu só clamava Nossa Senhora, pedindo: mãe, não deixa o pior acontecer com a gente.
1: Sim.
2: E nesse momento, padre, a gente foi jogado pro outro lado da pista, caímos numa ponte, num barranco.
1: Misericórdia.
2: E ali Deus e Nossa Senhora segurou a gente. Jesus da misericórdia que me salvou, salvou meu esposo e mais duas cunhadas minhas. Elas não tiveram nada. O meu esposo, ele machucou o rosto, quebrou o nariz.
1: Sim.
2: Eu, né, tive costelas quebradas e o pulmão perfurado. E até então eu não sabia, né? Porque no momento ali do acidente, eu achei que era só meu esposo que estava em casa, o pior. Mas quando a gente foi levado para o hospital, eu aqui era a vítima mais que estava em perigo.
1: Entendi.
2: Tive que fazer uma cirurgia de emergência, né? Para colocar um dreno, para drenar o pulmão.
1: Certo.
2: E ali nesse momento, padre, foi que eu escutei Jesus da Santa Chagas falando comigo. No momento que foi colocado a anestesia, que eu tive que tomar a anestesia geral. E aí eu fechei meus olhos e me entreguei, Jesus. Eu achei que eu ia morrer naquele momento.
1: Entendi.
2: Eu só clamava: Jesus, me abençoa, Jesus, me salva. E realmente, padre, eu escutei a voz de Jesus comigo. Jesus, minha filha, eu estou contigo, você vai ficar bem. Eu escutava a voz de Deus.
1: Que
2: maravilha. E não sei se sonho ou pela, né, por estar anestesiada, mas eu via perfeitamente eu caminhando, Jesus conversando comigo
1: que
2: e
1: linda.
2: Falando que tudo ia ficar bem, padre.
1: É uma pessoa de fé.
2: Eu me apeguei.
1: É, uma pessoa de fé. É isso. Então, por essa grande graça, diga: graça recebida.
2: Graça recebida, graça testemunhada, toca o sino, sacristão.
1: Diga: eu sou um milagre, não, melhor, minha família é um milagre.
2: Minha família é um milagre.
1: De Jesus,
2: das santas
1: chagas.
2: Amém. Padre, amém.
1: Quer deixar alguém
2: em
1: oração?
2: Deixar. Sim, padre, eu quero deixar minha mãe, Maria dos Reis,
1: tá.
2: Que vai ter que fazer uma cirurgia no coração,
1: tá,
2: vai
1: bom.
2: Ter que colocar um stent, ela tá muito doente, né, assim, tem uns 2 anos que a gente sofre com ela, ela tem um problema na mente, que a gente acredita que seja Alzheimer, porque ela tá tendo muito esquecimento,
1: tá.
2: Mas que eu creio que Jesus da Santa Chagas, ela é uma mulher de fé, e ela vai ser curada, em nome de Jesus.
1: Tá bom.
2: Quero colocar o meu esposo, né, que precisa ainda fazer a cirurgia. O nariz dele foi colocado no lugar, mas ele precisa fazer uma cirurgia.
1: O nome dele?
2: Adilson,
1: tá.
2: Adilson Alves. Meu filho e minha filha, Júlia e Miguel.
1: Tá.
2: E minhas irmãs, que foram uns anjos quando eu estava no hospital e ficaram comigo.
1: É.
2: Que é a Lívia e a Lília e a família deles.
1: Tá certo.
2: Que Deus
1: abençoe, Lígia. Um prazer ter falado com você. Louvado seja Deus, de Brasília, YouTube, Nova Aliança FM, Padre Carlos Alberto Cardeal, Dom César Costa, de Brasília. Escute esse testemunho, dá tempo? Vem rapidinho, vai lá.
3: Meu nome é Tiago.
1: Tiago.
3: Eu queria deixar meu testemunho aqui. Sábado passado, eu estava viajando de carro, atravessando o Paraná, indo para Chapecó fazer um concurso público.
1: Ah.
3: E durante a viagem eu estava ouvindo a rádio, o programa do senhor.
1: Sim.
3: E como era, a gente estava celebrando São José,
1: ah,
3: o senhor falou que a gente pode, sempre que precisar, pedir para São José interceder.
1: Isso.
3: Por nós.
1: Com certeza.
3: E durante o programa foi o que eu fiz. Eu pedi a ele a graça de ser aprovado no concurso que eu estava indo fazer.
1: Opa.
3: E nesta sexta-feira saiu o resultado. Deus me abençoou. Tenho certeza, por intercessão de São José, tive essa graça alcançada. Então, como o senhor nos diz, né, que graça alcançada
1: é graça
3: testemunhada, é com muita alegria e gratidão a Deus que eu envio esse testemunho. Muito obrigado.
1: Deus abençoe, Tiago, andando de carro. E é assim, você vai mudando de estação para estação, das 10 às 11, o Brasil acompanha a experiência de Deus. Eu volto já, volte comigo.
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Hoje é aniversário do arcebispo Dom Ayrton José dos Santos, da Arquidiocese de Mariana, Minas Gerais. 93 FM de Guarapuava, Paraná, aniversário da rádio. Meio Norte, Cariri FM, Brejo Santo, Ceará. Nativa FM, Cláudia, Mato Grosso. Nortinet, Santana do Araguaia, Pará. Filhos amados, eu convido vocês agora a fazermos um momento de oração. Rezemos juntos. Rezemos pelos mortos no terremoto da Venezuela. O que aconteceu? Mais de 160 mortos, quase 1000 feridos na Venezuela no início desta quarta-feira. E o número aumenta nas próximas horas diante das destruições. Prédios inteiros, casas desabaram em Caracas, em outras cidades da Venezuela. Nessa manhã de quinta-feira, equipe de resgate estão trabalhando na busca dos sobreviventes. Foi decretado estado de emergência no país. O tremor foi sentido até Manaus e Belém. Rezemos por todos eles, juntos. Por todos os que estão sofrendo, por todos os que estão vítimas deste grande terremoto na Venezuela. Pai nosso que estais no céu, santificado seja o vosso nome. Venha a nós o vosso reino, seja feita a vossa vontade, assim na terra como no céu. O pão nosso de cada dia nos dai hoje. Perdoai-nos as nossas ofensas, assim como nós perdoamos a quem nos tem ofendido. E não nos deixeis cair em tentação, mas livrai-nos do mal. Amém. Senhor, pelas tuas santas chagas, diante dessas imagens, nós te pedimos, Senhor, proteja aqueles que estão passando por privações e dificuldades. Conforte os familiares daqueles que morreram e dê força para estes que perderam tudo se reerguerem. Nossa profunda oração e solidariedade a toda a nação da Venezuela e a todos que estão no trabalho da busca de sobreviventes. Jesus das Santas Chagas os abençoe. Amém. Filhos amados e povo querido, faltam 2 dias para as 24 horas na presença do Senhor. Se organize vindo conosco ou se programando para acompanhar em casa. 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E muitas missas, adorações e terças sejam rezados por você e sua família. Amém. Sagrado Coração de Jesus, rezemos, sétimo dia. Ó Jesus, no seu Sagrado Coração, eu confio as minhas intenções nesta novena. Sagrado Coração de Jesus, fonte de todo bem e de toda graça, onde procurarei a não ser no tesouro que contém todas as riquezas da vossa clemência e bondade? Onde baterei a não ser a porta do vosso coração, pelo qual o próprio Pai vem a nós e nós vamos a Ele? A vós, pois, Sagrado Coração de Jesus, recorremos. Em vós, Sagrado Coração de Jesus, encontro consolação quando aflito, proteção quando perseguido, força quando oprimido de tristeza. No teu coração, Jesus, encontro luz quando envolto nas trevas da dúvida. Sagrado Coração de Jesus, eu tenho confiança em vós. Doce Coração de Jesus, sede o meu amor. Amado seja por toda parte o Sagrado Coração de Jesus.
Sagrado Coração de Jesus, venha a nós o vosso reino. Sagrado Coração de Jesus, eu tenho confiança em vós e por isso nesta novena, hoje, sétimo dia, faço o meu pedido. Sagrado Coração de Jesus, eu tenho confiança em vós. Jesus manso e humilde de coração, fazei o meu coração semelhante ao vosso. Jesus manso e humilde de coração, fazei o meu coração semelhante ao vosso. O Senhor esteja convosco, Ele está no meio de nós. Abençoai, Senhor, a água, a roupa dos enfermos, as fotos de família. Abençoai as caravanas que já começam a se deslocarem, as pessoas que começam a se dirigirem ao santuário. Abençoai, Senhor, desde já as 24 horas de oração. Mas hoje uma bênção muito especial a todas as vítimas do terremoto da Venezuela. Por todos os que morreram, as famílias que ficaram, pelos que perderam tudo. Abençoai, Senhor, as equipes que buscam sobreviventes, pelos méritos das Santas Chagas, em nome do Pai, do Filho e do Espírito Santo. Amém. É o último dia do Livro Ouro. De hoje para amanhã, eu termino com as imagens do Livro Ouro, com a música Manda Teus Anjos. 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
9: A Noruega venceu Senegal por 3-2 em um dos jogos mais emocionantes da segunda rodada do Grupo I da Copa do Mundo de 2026. Os noruegueses abriram vantagem ainda no primeiro tempo com gols de Antônio Nusa e Erling Haaland. Senegal reagiu após o intervalo e empatou a partida com gols.

0: A equipe norueguesa agora decide a primeira colocação contra a França na última rodada, enquanto os senegaleses enfrentam o Iraque precisando vencer e torcer por uma combinação de resultados. 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
1: 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Todo mundo ligado! Opa! Todo mundo ligado! E você, sempre em primeiro lugar. Que massa, uma ótima manhã super gostosa pra você ligado aqui na melhor estação. Olá, tudo bem? Um prazer, eu sou Mário Júnior, com você coladinho em mais uma manhã gostosa de quinta-feira. Eba!

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1: Alô, dourados! E aí, tá tudo bem, tudo ótimo contigo? É claro que tá, uma ótima manhã super gostosa pra você que tá ligado e curtindo de montão a nossa programação. E aí, tá tudo bem, tudo ótimo com você? Super bacana saber que você tá ligado, que você tá curtindo aí de montão a Rádio Boa Nova FM. E é claro, o programa mais show a partir de agora, pra detonar aí o seu baixo astral, manhã gostosa de quinta-feira, manhã de inverno em Dourados, ó. No dia 25 de junho de 2026, até o meio-dia por aqui a gente vai juntinhos fazendo a festa e claro, detonando aí muita música bacana, muitas dicas, informações e a sua participação comigo aqui na Boa Nova FM, esta quinta-feira deliciosa pra você em casa, no carro, no trabalho. Um mega beijo pra você que é de beijo e um mega abraço pra você que é de abraço. Hoje, dia 25 de junho, 14 graus neste momento aqui em Dourados. A nossa temperatura para agora aqui na cidade de Dourados, 14 graus. Tempinho gostoso, tá ensolarado lá fora. Solzinho bom. E a sua participação comigo no nosso WhatsApp, 34258787, já tá liberadaço aí pra você ligar, pra você participar. Então vamos sorrir? Vamos começar o programa mais show assim, ó.
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0: Grupo Menos é Mais. E o coração batido. Simbora, 10h17 aqui na programação. Uma ótima manhã pra você que tá ligado aí, curtindo a Rádio Boa Nova.
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0: Simbora! 10 horas e 18 minutos. Coração partido com Grupo Menos é Mais, Gustavo Lima. É a participação de Luiz Fonsi, Vagabundo e Shakira. Dai Dai, a música da Copa. E ontem, a seleção brasileira ganhou aí de 3 a 0 em cima da Escócia e tá esperando aí o seu próximo adversário, que pode ser aí o Japão, a Holanda ou mesmo a Suécia. E hoje tem aí Japão e Suécia jogando para decidir aí quem vai ser aí o próximo a enfrentar a seleção brasileira na segunda-feira, às 14 horas, horário de Brasília. Muito bem, 10 horas e 18 minutinhos, uma ótima manhã super gostosa para você na sintonia da Rádio Boa Nova FM, em casa, no carro, no trabalho, a você no aplicativo, no site. Seja bem-vindo. Até o meio-dia por aqui a gente vai fazer a festa, vai detonar o seu baixo astral. Quer participar, quer interagir, manda aí o seu alô feliz da vida, que eu quero mandar o meu alô feliz da vida para você também. No nosso WhatsApp 34258787 já está aqui liberadaço para você participar. Então manda aí o seu alô feliz da vida, que eu quero também mandar o meu alô feliz da vida para você também. 10 horas e 19 minutos, falando em nome da Fux Colchões. 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O patrão Valmir, a esposa Jaqueline e toda a equipe lá da Fux Colchões esperando você. 10 horas e 20 minutos, chegando nossa dica de saúde de hoje.
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4: Faça o que gosta. Mesmo que tenha pouco tempo livre, busque fazer algo que gosta todos os dias. Seja assistir uma série ou um bom filme, jogar cartas, pintar ou qualquer outra atividade. Isso é uma forma de se recompensar ao longo do dia e é ótimo para promover o bem-estar.
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7: Que babado! O ator Eron Cordeiro, conhecido por seus papéis marcantes na TV, fez uma raríssima aparição pública e deixou todo mundo de queixo caído. Ele marcou presença na estreia VIP da peça Ed, Violência e Metamorfose, em São Paulo, e estava muito bem acompanhado. O galã foi clicado ao lado do seu namorado, o também ator Rodrigo Bolzan, e os dois esbanjaram simpatia e sorrisos para os fotógrafos. O casal, que está junto desde 2016, é super discreto e evita os holofotes, tornando essa aparição um verdadeiro presente para os fãs. Eron, que está longe das novelas fixas há uma década, segue ativo em séries e projetos, mas a vida pessoal é sempre um mistério. Que bom ver o casal feliz e apaixonado, mostrando que o amor está no ar e merece ser celebrado.
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0: Simbora, estamos de volta. Uhul, que massa. 10h34 aqui na Boa Nova FM, a rádio mais feliz da cidade. Até o meio-dia fazendo a festa e detonando o seu baixo astral com muita música bacana. E claro, com você juntinho comigo até o meio-dia.
1: Brasil!
0: Simbora! Simbora! 10h34, 10h34. Daqui a pouquinho a gente vai trazer as informações. Já já tem aí as nossas notícias, já aqui no programa Mais Show. Mas antes, deixa eu mandar beijo, mandar alô aí pra galerinha na sintonia. Minha amiga Marlene Guimarães. Alô, Marlene! Tá tudo bem, tudo ótimo contigo? É claro que tá, minha amiga Marlene Guimarães, lá no Parque dos Coqueiros. Está na sintonia, curtindo aí a nossa programação. Tá sorrindo de montão, hein, Marlene? Sua lindona! Uma ótima e deliciosa manhã pra você. O esposo Ademir e toda a galera aí no Parque dos Coqueiros, na sintonia do programa. A minha amiga Romualda. Alô, Romô, tudo bem com você, Romô? Um beijo carinhoso pra minha amiga, a Romualda, lá no Parque Nova Dourados. Tá sorrindo de montão também. Que massa! Uma ótima e deliciosa manhã de quinta-feira pra você, tá, Romô? Também o filho Eliéberson e o Leandrinho, curtindo aí a Boa Nova FM. A minha amiga Soninha, tá sorrindo de montão, já tá antenada e curtindo aí a programação. E já preparou o almoço, mandioca frita. Eu adoro, gente, mandioca frita é tudo de bom. Grande abraço aí pro filho Vinícius, que hoje pediu pra mamãe fazer mandioca frita. Filhinho pediu, mamãe fez. Ai, que massa, hein? Coisa boa, é comidinha de mamãe, hein? Alô, Vinícius, aproveita a comidinha da mamãe, tá? Depois que você casar, ter sua casa, aí você vai ter que fazer a sua comidinha. Mas de vez em quando ir na casa da mamãe, hein? Alô, Soninha, ótima manhã pra minha amiga Soninha, o filho Vinícius, que está de férias ainda, e o esposo, o Heraldo, tá lá na sintonia, curtindo a nossa programação. Um ótimo almoço pra vocês aí, obrigado pela sintonia. E hoje a Soninha fez mandioquinha frita, tem arroz, tem feijão e também franguinho frito. Eu tô vendo que isso aqui é frango, hein, gente? Isso aqui é frango, hein? Frango frito, eu adoro. É franguinho grelhado. Tem que ser grelhado, hein? Nada de muito óleo. Tá certo. Minha amiga Odete Caetano. Alô, Odete. Tá tudo bem com você, Odete? Uma ótima manhã pra minha amiga Odete Caetano, lá no quarto plano. Tá ligada, tá curtindo de montão também. Que massa. Ótima e deliciosa manhã pra você. Obrigado pela sintonia. A minha amiga Odete Caetano, sempre curtindo aí a nossa programação. Beijo, beijo, beijo carinhoso pra você. Uma ótima e deliciosa manhã de quinta-feira. É bife grelhado e também peito de frango grelhado. É isso aí, tem que ser tudo grelhado, tá? Pra ter uma vida saudável, menos óleo e muito mais coisas gostosas e saudáveis. Alô, Neuza Correia, tudo bem com você, Neuza? Neuza Correia tá sorrindo de montão, mas tá com frio, hein, Neuza? A Neuza tá batendo os joelhos, né? Pec, pec, pec, pec, pec, pec. Muito bem, minha amiga Neuza Correia, lá no Jardim Clímax. Tá com frio demais, hein? A mamãe Francisca. Alô, dona Francisca. Dona Francisca tá aí, ó, se protegendo do frio. Dona Francisca, tem que se agasalhar bastante, hein? Cuidar muito bem das nossas crianças e dos nossos idosos, que são mais sensitivos a esse tempo de muito frio, de baixa temperatura. Alô, dona Francisca, um beijo pra você, obrigado pela audiência. Filha Simone, a minha amiga Neuza Correia, toda a galerinha aí no Jardim Clímax, na sintonia do programa Mais Show. Por aqui 10h38, 10h38. Deixa eu dar uma pincelada aqui nas nossas informações. Olha só, terremotos na Venezuela deixam ao menos 164 mortos. É um terremoto aí que atingiu a Venezuela. Neste momento aí, foram 164 mortes em decorrência dessa tragédia. Terremotos ali na Venezuela. Os terremotos que atingiram a Venezuela na noite desta quarta-feira causaram pelo menos 164 mortes até o momento. Segundo afirmou a presidente Delcy Rodríguez na manhã desta quinta-feira, há mais de 1.000 feridos e mais vítimas presas nos escombros das dezenas de prédios e casas que desabaram. Segundo informações aí da agência Reuters, a presidente anunciou que será criado aí um fundo de 200 milhões de dólares com recursos do Fundo Monetário Internacional para reconstruir a infraestrutura do país. A Venezuela foi atingida aí por dois terremotos nesta quarta-feira. O primeiro foi de magnitude 7.2 e ocorreu no fim da tarde a 160 quilômetros a oeste de Caracas. O segundo aconteceu cerca aí de um minuto depois e teve magnitude de 7.5. E a gente continua aí fazendo as nossas orações para a população lá da Venezuela e os desabrigados e os familiares que perderam seus entes queridos. Pelo menos 164 mortos nessa tragédia aí desse terremoto lá na Venezuela. 10h39, chegando aí a nossa dica Alimente-se Bem de hoje.
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2: Deixe o açúcar de lado. Alimentos que têm uma grande quantidade de açúcar refinado são dotados de processos químicos na sua produção e possuem altíssimo índice de glicose, que aumentam os índices de glicemia do corpo. Essas características aceleram o envelhecimento, aumentam flacidez por desestruturar o colágeno da pele e ainda possuem calorias, porém são desprovidos de nutrientes. Hoje em dia, encontramos adoçantes naturais como a sucralose, derivada da cana-de-açúcar, porém sem calorias e sem alto índice glicêmico, e a estévia, derivado de uma planta natural.
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6: Leia mais. 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

0: estamos de volta. Uhul, que massa! 10h55, 10 horas e 55 minutos. Uma ótima manhã para você na sintonia da Rádio Boa Nova FM. Super manhã de quinta-feira, manhã de inverno. Em Dourados, 16 graus. Neste momento aqui em Dourados, 16 graus a temperatura para agora na cidade. Olha só, onda de frio derruba temperaturas e provoca geada em 12 cidades do Mato Grosso do Sul. A madrugada desta quinta-feira, dia 25, foi marcada por geada pelo menos 12 municípios de Mato Grosso do Sul, principalmente nas regiões sul e sudoeste. A menor temperatura foi registrada em Iguatemi, onde os termômetros marcaram apenas 1 grau. O fenômeno também foi registrado em Mundo Novo, Sete Quedas, Amambai, Aral Moreira, Carapó, Tacuru, Coronel Sapucaia e Paranhos, além de outras localidades com temperaturas próximas a 5 graus e condições favoráveis para a formação de geada. Em Ponta Porã, a temperatura chegou a 5 graus. Carapó, 4,3 graus. Paranhos, 2,2 graus. E Iguatemi, com 1 grau. Tá frio, hein? Outros municípios também registraram frio intenso. Em Laguna Carapã, a mínima foi de 5,2. Em Dourados, os termômetros marcaram 7,3 graus. Já em Campo Grande, registrou mínima de 9 graus com sensação térmica próximo do 0 grau. Em Três Lagoas, a temperatura chegou a 10 graus, enquanto Corumbá teve mínima de 12 graus. Informação aqui no site Dourados Agora. Homem é atacado a pauladas e tem bicicleta e dinheiro roubado aqui em Dourados. Um homem de 50 anos foi agredido e roubado na noite dessa quarta-feira no bairro Dioclésio Artuse II, em Dourados. A vítima foi encontrada ensanguentada, com ferimentos na cabeça, sentada na calçada em frente a uma residência. De acordo com o boletim de ocorrência, moradores relataram que o homem conversava com o suspeito poucos minutos antes da agressão. Em seguida, o autor passou a atacá-lo com um pedaço de madeira. Após derrubar a vítima, o agressor teria revistado os bolsos do homem, roubado uma quantia em dinheiro e fugiu, levando também a bicicleta da vítima. O Corpo de Bombeiros Militar de Mato Grosso do Sul foi acionado e constatou que os ferimentos estavam concentrados principalmente na cabeça. Questionado sobre o ocorrido, o homem preferiu permanecer em silêncio e não forneceu detalhes sobre o ataque. Equipes da Polícia Militar de Mato Grosso do Sul realizaram buscas pela região, mas o suspeito não foi localizado. A vítima recebeu atendimento no local e foi encaminhada para uma unidade de pronto atendimento, UPA. O caso será investigado pela Polícia Civil. Informação também que no site Dourados Agora. 10 horas e 58 minutos, 10h58. Chegando aí o nosso Alimente-se Bem de hoje.
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2: Deixe o açúcar de lado. Alimentos que têm uma grande quantidade de açúcar refinado são dotados de processos químicos na sua produção e possuem altíssimo índice de glicose, que aumentam os índices de glicemia do corpo. Essas características aceleram o envelhecimento, aumentam flacidez por desestruturar o colágeno da pele e ainda possuem calorias, porém são desprovidos de nutrientes. Hoje em dia, encontramos adoçantes naturais como a sucralose, derivada da cana-de-açúcar, porém sem calorias e sem alto índice glicêmico, e a estévia, derivado de uma planta natural.
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9: Você sabe quantos eram, na verdade, os reis magos? A Bíblia nunca menciona os reis magos em número de 3. Somente faz referência aos reis magos do leste. O número 3 deve ter surgido do fato de Jesus ter recebido 3 presentes: ouro, olíbano e mirra. Mesmo os nomes atribuídos aos reis, Gaspar, Melquior e Baltazar, não apareceram, senão no século 6, e não tem autoridade bíblica.
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11: A Colômbia venceu o Congo por 1 a 0 pela segunda rodada do Grupo K da Copa do Mundo de 2026. A seleção colombiana dominou a maior parte da partida, criou diversas oportunidades e esbarrou na grande atuação do goleiro Lionel M. Passe, destaque da equipe africana. O gol da vitória saiu apenas aos 31 minutos do segundo tempo, quando Daniel Muñoz aproveitou uma desatenção da defesa adversária para balançar as redes. Com o resultado, a Colômbia chegou aos 6 pontos, manteve o 100% de aproveitamento e garantiu vaga antecipada na fase mata-mata da competição. Já o Congo permaneceu com um ponto e passou a depender de um bom resultado na última rodada contra o Uzbequistão para continuar sonhando com a classificação. A liderança do grupo será decidida no confronto entre Colômbia e Portugal.

tarde para você que já está na sintonia da Cida Guiar, almoçando com música, e você esteve na lustre companhia do Mário Júnior, né? E eu cheguei para alegrar sua tarde, para fazer esse momento de almoçar muito alegre, muito feliz, muito contemplado, e só gratidão. Gratidão por você estar nos restaurantes, já na sua alimentação. Muito obrigada, meu Deus. Por você que está nas marmitarias, levando aquela quentinha para sua casa, fazendo toda a diferença. E você, dona de casa, que já arrumou sua mesa, você que já está esperando alguém para sentar junto à mesa e fazer aquela refeição linda, gostosa e maravilhosa, né, gente? E abençoada. Então, nesse momento, nós digamos que agora são 11h56. Hoje é 25/6/2026. Muito bom estarmos por aqui para fazer esse movimento até às 14 horas. Beleza? E vamos que vamos de música. Chegando ele, o homem mais amado do Brasil, o Amado Batista. Ah, Se Eu Soubesse. Depois, nós temos Capital Inicial, Não Olhe Para Trás, Enzo Rabelo e a participação de Zé Felipe, Tijolinho por Tijolinho, o João Carreiro e o Capataz, Volta Pro Meu Coração. E eu volto daqui um pouquinho com muito mais. Telefone liberado, 3425-8787, Cida. 67 é o teu prefixo, né? É o nosso prefixo. Então vamos de música.

0: É isso aí, volta pro meu coração com João Carreira e Capataz. Gente, dá uma saudade, né? Oh, meu Deus do céu, essa voz irá sempre ser ouvida, lembrada e fará sempre muita falta no meio artístico, né? Mas tá bom, vamos lá. Agora são 12 horas e 11 minutos, eu vou falando aí de Tira Dormil. 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Viu? Deixa eu mandar um boa tarde aqui pra Lidiane, pro pai dela, lá no Estrela Porã, curtindo a nossa programação. Valeu, meus amores, que Deus abençoe sempre, sempre, sempre vocês, né? E também quem tá nos curtindo esse Almoçando com Música é o Bila da Jovenice, isso mesmo, o Bila lá no Roma das Casinhas, só na sintonia, né, meu amigo? A Maria Elza lá Itaporã, claro que pediu e já vai ouvir Os Incríveis, Eu Te Amo, Meu Brasil, porque ontem, que show, né, gente? Que show de bola que foi ontem em campo dos nossos jogadores. Que Deus continue colocando as mãozinhas nos pés deles e que eles sempre possam fazer esse passe de bola com determinação e sabedoria, né? Então vamos aos Incríveis, Eu Te Amo, Meu Brasil. E depois, João Neto e o Frederico Lelele. E também, passando neste bloco, João Pedro e Cristiano, Amor Verdadeiro, Jorge Mateus, Seu Astral. A gente se encontra daqui um pouquinho, já pro nosso apoio cultural. Simbora de música, que o tempo tá passando, tá voando.
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5: Agora são 12 horas e 32 minutos, 12h32, isso mesmo, Almoçando com Música vai seguindo no segundo bloco da sua programação. Olha, temos vagas de emprego. Você quer ser um entregador ou estoquista? Então você precisa desses requisitos: sexo masculino, ser maior de 21 anos, CNHB definitiva, experiência de direção, disponibilidade de horário, proatividade, pontualidade e colaborativo com a equipe. Horário para entrega dos currículos é das 8 às 18 horas ou ainda pelo fone 67-9663-4652. Ah, você quer ir até a loja? Sem problema algum, vai lá na Rua Bela Vista, 1535, no Jardim Água Boa, esquina da W10, isso mesmo. Então você pode ficar certo que você vai poder trabalhar. Tem duas vagas, tá bom, gente? Trazendo para nossa programação, a Maria Elza hoje tá que tá, hein, amiga? Foi os gols de ontem que te deixou agitada? Que maravilha! Isso é muito bom. Ah, eu tô assim, radiante de felicidade, né? Muito bom, gente, muito bom. Ai, gente, tô aqui vendo pela televisão o terremoto da Venezuela, né? 164 mortos, nossa, que tragédia, meu pai do céu. Mas é a vida, né, gente? Um canto ri, outro chora e assim vai caminhando a nossa humanidade. Deixa eu mandar uma boa tarde também lá para Demiciano de Matos Pereira. Lá tá o Benício, a Valmira, a Vanessa. Olha, só no Almoçando com Música. Lá no Altos da Alvorada, quem não perde um seu programa é o seu Edivaldo e a Dona Maria. Valeu, Dona Maria Sati. Sarati, né? Ela que tá sempre nos ouvindo. E vem aqui Roberta Miranda, vá com Deus, todos os problemas da vida que vá com Deus, vá com Deus, o amor ainda está aqui, viu? Também sei cantar. Leandro, deixaria tudo e ainda Grupo Bom de Baile, Pancada de Amor, a gente se encontra já.
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0: agora são 12 horas e 45 e você curtiu eles, o grupo bom de baile, Pancada de Amor. Você já levou pancada de amor? Leva pancada de amor não, amor. Leva-se uma flor no lombo, porque é bem mais gostoso, né? Mas olha, gente, deixa eu falar aqui do pirão. Isso mesmo, tá tendo um pirão beneficente. Cadê o pirão? Ah, eu vi, tá aqui. Achei o pirão. Achei que o pirão já tinha ido embora, né? Pirão beneficente em prol do tratamento de saúde da senhora Clarice Silva de Almeida. Será no dia 12 de julho, das 10 às 13 horas, na paróquia João Batista. Não, São Batista. Não é João Batista, não. São Batista, paróquia São Batista. Onde que é essa paróquia? Rua Bela Vista, número 1230, no Jardim Água Boa. Adquira seu convite com Vicentino. É, os Vicentinos vai estar fazendo isso aí. Olha, gente, por falar em Vicentinos, esse pessoal faz um trabalho muito bom, muito maravilhoso mesmo, né? Eu acredito que a paróquia São João Batista, porque aqui está São Batista, Rua Bela Vista, número 1230, no Jardim Água Boa. Adquira seu convite com os Vicentinos ou na Secretaria Paroquial. Colabore, tá aí, ó. Ah, bom, valor não pode, porque aqui não pode, né? Aqui não pode. Vamos lá. É, você que tá do outro lado do rádio, curtindo nossa programação. É, o Fernando, né, andando de carro, nos ouvindo. E olha, ficou feliz pelo anúncio aí da Fux Colchões. Fernando, mais uma vez, muito obrigado pela sintonia. E que você possa conseguir essa oportunidade de trabalho. Vai o meu boa tarde também para toda a galerinha lá da Fux Colchão. É, também quem está nos ouvindo é lá no Pai e Filhos, que vai ser o nosso mais novo apoiadores aqui da nossa programação, principalmente no horário Almoçando com Música. Vai então meu boa tarde para o seu João, para a Nayara, para toda a equipe que está ali trabalhando e aos clientes também que estão sempre almoçando, se deliciando daquele tempero gostoso. Vamos de música, Grupo Calendário, Bendito Amor, vai lá para o seu Edivaldo e a Dona Maria para dançar um pouquinho, né, meus amores? Que tal vocês aquecer as canelas? Lelis e Leonardo, as andorinhas, depois Bruno e Marrone, Chora. Delinha, Por Onde Andei, eu volto já.
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7: É, agora são exatamente 13 horas em ponto. Isso mesmo, segundo horário do nosso programa e o terceiro bloco aí de músicas, né, gente? E nesse momento a gente vai estar atendendo aí o Laudenor lá no Bazar Forte, na Cachoeirinha, junto com a sua esposa, Dona Maria. Ele pediu e é claro que já vai curtir. Jacó e Jacózinho, menina linda. A Márcia lá do Colibri também na sintonia. Pediu João Mineiro e Marciano, Crises de Amor. Ainda caindo por aqui, Milionário e o Marciano, Localizador. E Marcos César e Juliano, Dourados, Minha Cidade. Olha que delícia. Vamos então de música. Eu volto já.
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0: Caramba!
1: É, agora são 13 horas e 13 minutos. 13, 13. É, 13 na cabeça, é 13, 13, 13. Tem gente que não gosta do 13, né? Eu nasci no dia 13, então eu amo 13. Amo 13, porque é meu dia de luz. Ô, gente, você sabia que eu sou de uma sexta-feira 13? Às vezes, quando é meu aniversário na sexta-feira 13, as pessoas assim, Deus me livre. Olha, eu vou falar uma coisa pra vocês. Não tem dia mais abençoado do que o dia do nascimento. E não importa como ele vem. E eu sou uma mulher muito feliz, realizada, com tudo na minha mão. A positividade é o cotidiano do meu caminhar. Mas deixa eu mandar uma boa tarde aqui pra Sonhela em Bela Vista. Ela tá mandando para sua tia Maria Elza, sem ovelhas, com Enéas e Paulinho. A Maria Antônia pediu lá de Itaporã. Isso mesmo, galerinha de Itaporã, na sintonia. É, Nicole, I Littles, please. E ainda Amado Batista para Jovenice, que está trabalhando, para Fátima pelo aplicativo, lá em Amambaia, Fátima Gomes, minha irmã, Buraco Negro. E ainda Lucas Luco, Quando Deus Quer. E a gente volta já.
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Essa música a gente fez especialmente pra galera que gosta de declarar o seu amor. E a galera inventou aí uma maneira diferente de declarar o seu amor, fazendo um coraçãozinho com as mãos. Eu quero ver todo mundo com as mãos pra cima, fazendo um coração com as mãos e cantando junto com a gente esse refrão, que é facilzinho de cantar assim, vai.

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0: É, agora são 13 horas e 34 minutos, 13h34. Deixa eu mandar um boa tarde aqui pro Gilvan, pro Giovanni do Celso R9, sempre curtindo a nossa programação, para o Luciano Dias e toda a sua família aqui pertinho da rádio, também nos ouvindo. Quem tá sempre com o seu rádio ligado é a dona Armínia, seu Antônio, a Rosineide e a família inteira, sempre coladinho com o ouvido, onde? Na 87.9. E lá na W15 tem a Talina, o seu Lenir Carneiro, a Maria Josefa e também a Maria, Dona Josefa, depois tem a Dona Maria Cuiabá e a Dona Neus. Todo mundo ali sempre nos ouvindo, fazendo toda a alegria nossa festa, né, gente? E vamos que vamos. É, telefone, quieta, fica quieto, telefone. Vamos de música, eu vou trazer aqui para matar a saudade da saudosa Caça Heller, Malandragem, depois Grupo Pantanal. Eu grito, grito, grito e ainda o Zíngaro agarradinho. A gente volta já já. Lembrando que daqui um pouquinho nós vamos estar na companhia de Carlito Machado Ratinho com seu programa Top Mania. E às 16 horas, ele, Negão da Arapuca, fazendo todo o movimento por aqui. Então só tem alegria, só tem música boa e programação especial para cada um de nós. Boa tarde também para o Negão da Arapuca e a Dona Carmelinda, que sempre almoçando com música. Então vamos de música, simbora!
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É, agora são 13 horas e 52 minutos, isso mesmo, 13h52. Olha, chegamos ao final de mais um Almoçando com Música. Lembrando que já já Carlito tá no comando aqui com seu Top Mania, ó, ratinho. E às 16 horas chega o Negão da Arapuca balançando tudo aqui nos estúdios, né? Então quero dizer a vocês uma boa tarde, que Deus o abençoe e que Deus ilumine a noite de cada um. Se Deus nos permitir, amanhã estaremos de volta com mais Almoçando com Música. Fique na paz e continue com João Cleito e Jussiano. Tá na cara. Tchau.

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1: Oba! Legal, legal, legal, legal, tá aí! Boa tarde, Dourados! Muito boa tarde, meu Mato Grosso do Sul! 2:02 depois que você curtiu ela, Cida Guiar, no seu horário de almoço. Eu tô chegando por aqui, é claro, Carlito Machado com seu programa Top Mania. Hoje, uma linda, maravilhosa e gostosa tarde aí de quinta-feira. Hoje, quinto, meu povo! 25 de junho de 2026. Hoje é pré-sexta. Hoje é quinta, que é prima da sexta. Queimando o sabadaço. 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

0: legal tá aí pra você, ela, Alice Dungey. Fechando a primeira sequência do nosso programa Top Mania. Nesta tarde gostosa aí de quinta-feira, quintou, meu povo. É, até às 16. Tô contigo e não desligo, tocando somente as melhores aqui. Rádio Boa Nova FM, a rádio mais feliz da cidade. 2:28, 2:28. E você vai mandando seu WhatsApp aí, 3425-8787. Você pede a sua música, manda toda a nossa programação pra quem você quiser. Ótima tarde pro grande Serginho, tá trabalhando ao som da Boa Nova FM, tá ele. E os gaúchos, macho, tchê, Wilson, Lucas e o Mirim de serviço. Abraço pra vocês aí, sempre, sempre conectado na melhor da cidade. Boa tarde também pro seu Valdir, tá lá na Vila Hilda, ele e toda a família curtindo o programa Top Mania. Alô, seu Valdir, aumenta, aumenta, aumenta o volume aí, seu Valdir, bora fazer eco na Vila Hilda, seu Valdir. Eu falei, seu Valdir, o jogo do Brasil ontem ia ser 3-0. O placar do seu Valdir foi 2-1, né, seu Valdir? Mas tá valendo aí. Segunda-feira o bicho pega, seu Valdir. É Brasil e Japão, mas não dá nada, não. 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Alô, alô, Joãozinho. Alô, seu Milton, o homem mais apaixonado e bailarino de Dourados. Alô, seu Milton, pensa no homem que dança, dança pra lá, dança pra cá, dança pra lá, dança pra cá. Alô, Vitória. Alô, Vitor. Alô, Ricardo. Alô, Tatu, meu gerente do pé quente. É quinta-feira, Tatuzinho. Hoje é pré-sexta, hein? Bora, bora, Tatuzinho, daquela agilizada. Tatuzinho ainda continua no banho sinuca, né? Não voltou a tomar o banho normal dele. Continua no banho sinuca. Aê, Tatuzinho. 2:30 na 87.9. 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Este funciona, viu? 2:31, ótima tarde pro grande Ricardo Campos e a esposa Raquel lá na Mercearia e Frutaria Tropical, trabalhando ao som da melhor da cidade. 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
5: É a máquina dos sucessos, a 87.9. 2:35, 2:35. Em Dourados, no Mato Grosso do Sul, 19 graus a temperatura nesta tarde aí de quinta-feira. 19 graus, tarde fria, temperatura gostosa para você saborear aquele delicioso puxeiro, aquele caldo de mocotó, aquela rabada, é, aquele delicioso chimarrão também, né? Boa pedida para quinta-feira, que é pré-sexta, na verdade, ok? 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Ótima tarde pra toda a equipe lá do Paulinho. Alô, Paulinho! Grande capacete! É quinta-feira, capacete! Hoje é pré-sexta! Alô, Gabriele, gerenciando o Paulinho Autocar. 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Cristian mais o Ralf. É o cheiro. Alô, cheiro de shampoo.

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2: Muito bem, são 2:59, 2:59, hora do nosso Boletim da Copa.
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4: A Croácia venceu o Panamá por 1-0 pela segunda rodada do Grupo L da Copa do Mundo de 2026. Em um jogo equilibrado e com poucas chances claras, os croatas encontraram o gol da vitória aos 9 minutos do segundo tempo. O atacante Ante Budimir, que havia acabado de entrar em campo, aproveitou o cruzamento de Josip Stanišić e marcou de cabeça, garantindo o triunfo da equipe europeia. Com o resultado, a Croácia manteve viva a esperança de avançar para a fase mata-mata da competição, enquanto o Panamá foi eliminado após sofrer sua segunda derrota consecutiva no torneio. Apesar da pressão dos panamenhos nos minutos finais, a defesa croata conseguiu segurar a vantagem e conquistar 3 pontos fundamentais na luta pela classificação.
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2: Opa, tudo isso e muito mais tem aqui no seu programa Top Mania. Comigo, Carlito Machado, topzeira do MS. Até às 16, estou contigo, não desligo, tocando aquilo que te toca. 3:02, hora e vez do nosso momento flashback.
10: Chegou.

0: É o nosso momento flashback aqui na 87.9. De segunda a sexta, a partir das 3 da tarde, você tem o nosso momento flashback. Aquelas velhas e boas músicas que marcaram épocas. Aquelas músicas que marcaram a sua vida. Aquela música que você só ouve aqui comigo no nosso momento flashback. São 3 horas e 3 minutos e o nosso momento flashback de hoje vai pra todos lá no Ronaldinho Autopeças. Alô, Joãozinho. Alô, seu Milton. Alô, Vitória. Alô, Vitor. Alô, Ricardo. Alô, Tatu, meu gerente do back-end. Vai pro grande Leandro e toda a equipe lá na rede Master Pharma. Vai pro patrão Levi e todos no Levi Sistemas Hidráulico Limitada. Alô, Paulinho Botucar, grande capacete, a gerência da Gabriele. Vai pro grande Ricardo Campos, esposa Raquel, lá na mercearia e frutaria Tropical. Hoje aberta até às 19 horas. Momento flashback de hoje vai pra Wanda, lá no Camilo da Rodoviária, no Box 13. Vai pra dona Denise, lá no Parque Alvorada. Momento flashback de hoje vai pro seu Valdir, o palmeirense, todos lá na Vila Hilda e família. Vai pro grande Serginho, vai pra Marlene lá no Cana Andrés. Vai pro Fábio, tá na obra, tá trabalhando ao som da melhor da cidade. Enfim, o nosso momento flashback vai pra você que gosta, vai pra você que ama. Bora fazer uma viagem no tempo comigo? Bora matar saudades? Aqui na 87.9. Prepare aí, porque tá no ar o nosso momento flashback.
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0: Legal, tá aí pra você, Bonnie Amy com Rap Song. Fechando o nosso momento flashback de hoje, nesta tarde gostosa aí de quinta-feira. Quintou, meu povo! É, eu sei que você viajou, eu sei que você fez uma viagem no tempo comigo, aqui no nosso momento flashback, que volta amanhã, sexta-feira, a partir das 3 da tarde, dentro do programa Top Mania. Ótima tarde pra Soninha, tá lá no Jardim dos Estados, tá curtindo a 87.9, Rádio Boa Nova FM. É o seu programa Top Mania, comigo Carlito Machado, topzeira do MS, até às 16. 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
10: Bora. Nossa Senhora.

Tá aí pra você, o Grupo Tradição, Roupa de Lua de Mel. Fechando o nosso programa de hoje, nesta tarde gostosa aí de quinta-feira, 19 graus a temperatura em Dourados, no Mato Grosso do Sul. Hoje é pré-sexta, hoje é quinta, que é a prima da sexta, que é a irmã do sabadaço. Eu tô indo, na sequência tem ele, Negão Tarapuca, o Peixe, com seu programa no Ponteio da Viola. Combinado, então, até amanhã, sexta-feira, a partir das 14h, com mais um Top Mania. 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Eu tô indo, deixando a minha última de hoje. É o Mato Grosso, mais um Matias.

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0: Alô, meu povo! Estamos chegando. Ô, Piquitito, boa tarde. Alô, Rildão, aqui comigo. É, Márcio Moreno, sapecamos por lá. Beleza pura. Tudo ok por aqui.
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25 do mês de junho do ano 2026, uma quinta-feira. A hora certa, Dourados, confira comigo, horário oficial da Frontal. 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

No ar, o programa No Ponteio da Viola. Aqui estamos falando sim diretamente da Rua Pureza Carneiro Alves, a W7, no Jardim Água Boa, para toda a nossa

programa para quem desejar, 34258787, para você enviar o seu torpedo, 996062270, para você enviar o seu WhatsApp, Boa Nova FM, 67 3425 8787, para você enviar o seu WhatsApp, Negão da Arapuca, 98406 1124, para você de Dourado e toda a região aqui adjacência, região sim da nossa grande Dourados, Mato Grosso do Sul, Brasil e o mundo, interligados através da internet, www.boanova87.fm.br. Neste momento, para você que esteve acompanhando aí atentamente a boa música sertaneja aqui no Top Mania com ele, Carlito Machado, vem chegando o Negão da Arapuca, pedindo passagem, sim, pedindo licença para mim adentrar os vossos lares, chegar até você, ouvinte Boa Nova, onde quer que esteja, com seu rádio portátil, cravado na 87.9. Aqui estamos nós, até as 19 na Boa Nova. A partir de agora, lá vem chegando meus três personagens, junto comigo no pé do eito. A temperatura promete cair. Se ela cair, nós vamos segurar a peteca por aqui. Vamos esquentar com muita moda. 18 graus nesse momento ali pro lado de fora. Então vem, vem. Ainda dá tempo, né, vai? Aquele Teres delicioso pra hidratar. Afinal, a temperatura ainda mantém lá em cima, mas vamos nessa. Aquela água com gás. É, água. Ô, oh, rapaz, água com gás tá... é mais tarde, ué? Isso! Mas depois do Teres, então venha. Você que já vem chegando com aquela garrafa de água gelada com limão e gelo, que beleza, é o Teres, boa tarde. Mas tem também você que já vem chegando com a garrafa de café, aí sim, Negão da Arapuca já vai embalar. A dona Carmelina mandou aqueles biscoitinhos feitos lá nos fry, fry, fry. Então é nós que vamos nessa, é a merenda garantida, é nessa que vamos, vamos nessa. A partir de agora, lá vem chegando o garotinho com a garrafa de água quente, é o Chima marcando presença, é isso mesmo? Tu gosta? Então vai daí que eu fico do lado de cá no meu café. Isso! Obrigado, sim, boa tarde!

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1: 4:15.

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3: 4:25.

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9: 4:30

A hora certa, Dourados, confira aqui comigo. Agora, 16 horas 37 minutos. 4 da tarde, mais 37 minutos. Informando para você a hora certa. 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

meu amigo, minha amiga, dona de casa. Primeiramente, o meu boa tarde. Boa tarde, sim, pra você. Boa tarde também pra você. Tudo bem? Na graça de Deus. Ô, maravilha! Obrigado, sim. Boa tarde também pra todos vocês na audiência do meu, do nosso programa, no Ponteio da Viola. Tarde maravilhosa de 25. 25 do mês de junho de 2026. Uma quinta-feira! Amigos, boa tarde. Boa tarde, tudo bem? Ô, maravilha! Olha nós aqui outra vez, né? Esse negraje. É, eu fui lá, mas já voltei. Isso, morrendo de saudade. Então, estamos juntos até às 19 por aqui. Esse é o seu programa no Ponteio da Viola, tarde maravilhosa de quinta-feira. Esse programa vai ao ar todos os dias, de segunda a sexta-feira, das 16 às 19 horas, aqui na sua e na nossa Rádio Boa Nova FM, a rádio mais feliz da cidade. Boa tarde, amigo. Tudo bem? Saboreando um cafezinho, beleza? Com aquela merenda que o Negra já anunciou do lado de cá. Eu já tô aqui no biscoitinho, rapaz. É, magavilho com aquele cafezinho. Nossa, mas vai bem. Seja servido também. Obrigado. É, mas também boa tarde aí pra você que saboreando esse cafezinho junto com o Negra, você daí. Alô, amigo João, rapaz. Olha só, o João ali da Delicato Móveis Planejado no Residencial Morada do Salto, saboreando também aquele cafezinho, falou: não, Negra, você vai daí que nós estamos de lá de cá. Lá é uma família, sempre trabalhando ao som do programa no Ponteio da Viola, com aquela mesa farta, graças a Deus, não é isso, João? Obrigado, sim, meu querido. Boa tarde. Boa tarde para você que tá no Chima, boa tarde também para você no Teres. Ah, tá, tudo bem, tá no embalo, é? Esquentou um pouquinho, já vamos nessa, não é isso? Então, boa tarde para você que tá aí saboreando aquela cervejinha gelada, isso. Para você que não está com nenhum dos itens que eu citei, mas tá aí com o Negrão da Arapuca, obrigado sim, boa tarde. 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Abrimos mais um bloco sertanejo, lá vem chegando Mococa e Paraíso, OIP e o Prisioneiro. Na sequência, atendendo a Denise do Parque Alvorada, curtindo o programa em alto e bom som ali na sua humilde residência. Ela gostaria de dedicar aí para as amigas de plantão, a Maria Alves Niza, ali na Sitioca Campina Verde, ela também, a Rose, e também, é claro, para Cida Guiar,
também para Marcolina da Vila Barros, dona Carmelinda, e ela disse, manda também lá, não esquece, mandar aquela música lá pra maninha, Arapucona. Alô, maninha, já lembrar da senhora por aqui, já vou atender o pedido, a Denise pediu Sem Ovelha, já eu atendo, as missi, tá certo? E aí vai lá pra maninha do Negrache, obrigado sim, e a maninha gosta, vai, ela sorta o gogó também, a maninha não fica pra trás, ela canta junto, não é isso, maninha? Minha benção, mãezinha, lá vamos nós por aqui, alô, TT, o Ademir, o TT, irmão do Negrache, é especial, tá por lá também, sempre acompanhando o programa junto com maninha, certo? Vamos lá, na sequência, a Denise pediu Sidney Alves, Calendário do Amor. Depois, Zé Fortuna e Pitangueira, contando a história. Esteio de Aroeira. Duduca mais o Dalvan, Massa Falida. Zé Viola e Joãozinho, Lamento de um Peão. Agora, 16

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6: 5 e 4.

hora certa, Dourados, confira aqui comigo, agora 17h05, 17h05, informando para você a hora certa, Frontal Materiais.

Atenção, amigos, em especial para você que sempre está na audiência do programa aqui no Jardim Água Boa. Tem um convite para você. Olha só, estará acontecendo no dia 12 de julho, das 10 às 13 horas, das 10 da manhã à 1 da tarde, aqui na paróquia São João Batista, na Rua Bela Vista, 1230, aqui no Jardim Água Boa, um pirão beneficente em prol do tratamento de saúde da senhora Clarice Silva de Almeida. Você que desejar participar, ajudar, colaborar, claro, pode procurar aqui, né? Adquira o seu convite aqui com os vicentinos ou até mesmo aqui na Secretaria da Paróquia São João Batista. 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

Rejane, o Osvaldo, rapaz, o Carlão, o Vardão e também o Evair. São gente ouvindo a gente. Então, ótima tarde pra vocês aí. Quero lembrar que neste domingo, lá na comunidade Santo Antônio, ali na Colônia Zanata, estará em festa. Aí sim, a festa que foi, que era para ser realizada no último dia 14, foi agendado para o dia 28 de junho, lá naquela comunidade. Então todos estão convidados, certo? A partir das 11 da manhã, estaremos servindo o almoço para você. Venha participar. É a festa tradicional da Colônia Zanata. E olha, lá haverá leilões de prendas, leilões de gado em pé e também um show, festa animada pelo Grupo Surungo Bueno. Venha participar ali na Colônia Zanata neste domingo. Negão da Arapuca vai estar por lá. E você? Eu estarei trabalhando na companhia do Tiãozinho da Vila Varga, fazendo os trabalhos de locução. Vem chegando para contar história. Tinha um Carreiro e Pardinho, preto de alma branca. Ah, é? Arapuca. Por quê? Ai, ai, ai. Arapuca de alma branca. É doido, é? É assim que é que você quer pronunciar aí, é? Ô, losco. Olha, na sequência, atendendo a minha ouvinte, Denise. Ela tá dedicando lá pra minha mamãe, dona Ana Arapucona. Lá no Jardim Itália. Obrigado, Denise. Obrigado aí pelo oferecimento. Mãinha tá lá grudado nas antenas e vai curtindo o que de melhor o sertanejo. Obrigado. Obrigado mesmo, viu? Na sequência, sem ovelhas. Já aproveito também, quero dedicar essa daqui lá pro meu amigo, o Januário, lá no Jardim Santa Maria, acompanhando pelo aplicativo. Que beleza! Olha só, vai. Ele tá acompanhando lá pelo aplicativo. Obrigado aí, viu? Sem dúvida nenhuma, nosso muito obrigado pela audiência. Na sequência, eu trago... quem é? Goiano e Paranaense, o poder do Criador. Eita lasqueira, é mesmo, é? Então tá aí, tá valendo. Na sequência, eu tenho aqui Pedro e Paulo como é que chama? Transnoronha, é isso? Transnoronha, que moda, hein? Rapaz, essa moda aqui é uma história. E vamos saber dessa história, porque afinal é aqui no programa do Ponteiro da Viola que nós temos esses modão chacoalhado. Na sequência, eu tenho Ronaldo Viola e Praiano, rei da pecuária. Ô, maravilha! Depois eu trago Christian Halp, olha só, Christian e Ralph Marcas. Essa eu vou dedicar lá pra amiga Valdira, lá no Roma. Alô, Valdira, boa tarde pra você e toda a família aí, viu? No Roma 2, pra manhinha Dona Valdete, lá no quarto plano, Dizão lá em Jundiaí, estado de São Paulo, todos seus familiares, amigos e amigas, curtindo que de melhor o sertanejo, certo, negragem? Então tá, deixa cair 17 e 13.

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7: 5:34.

que beleza, hora certa, Dourados. Confira aqui comigo agora, 17 horas 35 minutos. 5 da tarde, mais 35 minutos. 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Boa tarde, carinhosamente, meu muito obrigado pela audiência. Boa tarde a esse casal que está ali trabalhando ao som do programa no Ponteiro da Viola. Alô, Flávio. Alô, senhora Jurema. Muito obrigado pela audiência sempre. Estão aqui na primeira opção Lanches, aqui na Rua Bela Vista, esquina com a W8, Jardim Agua.

amigo Antônio, Antônio lá da Unei, também ligado no programa, ele, a esposa, Nadir, carinhosamente, meu muito obrigado pela audiência, e todos os plantonistas aí no pé do eito, Antônio! Boa tarde, carinhosamente também para minha amiga Dilneia Godoy, lá no sítio Rodeio Bonito, no município de Sete Quedas. Tá lá ligada no programa no Ponteiro da Viola. Obrigado, sim, toda a família. Seu Valdinho já chegou ainda não? Hã? Dona Berê tá no pé do eito. Que maravilha! 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Vamos de moda? Moda sertaneja. O homem do tatu tá na área, né? Tá sempre ouvindo o programa no Ponteiro da Viola. Vai curtir. Trio Parada Dura. As Andorinha. Na sequência, o meu amigo... o Valdir... O popularmente, carinhosamente conhecido Mini, ali na Vila Hilda, curtindo o programa, vai curtir. Milionário José Rico, duas camisas. Ô, maravilha! Aproveitando, vou atender aqui o Onopre, lá da Vila Erundina 2. Tá dedicando aí duas camisas para o seu cunhado Onopre, cunhado Capota. Francisca, a irmã, o Chita, o Antônio Passarinha, a Isabel, sua vizinha, o japonês, também para Sebastiana, Rosângela, e lá pro Laudenor Forte, então deixa cair. Aí eu trago o Teodoro e Sampaio, essa aqui vai lá pro meu amigo Fabinho, lá no Jardim Itália, na sintonia do programa, ele é fã do Teodoro e Sampaio, ele, a mamãe dele, Dona Valdete, o pai Hélio, o irmão Fagner, toda a família, carinhosamente, meu muito obrigado, audiência. Essa daqui também, quero dedicar lá pro meu amigo Tio Doni, lá no Canaã 3,
Ele gosta? Vai ouvir, curtir. Teodoro Sampaio, A Cabritinha. Olha só, é isso mesmo, né, Graxa? Então tá, eu trago então música linda pra atender então. Tem que ser no começo, você sabe que você tá falando. E aí, é claro, vai ter que ir lá no VAR? Não? Não tem VAR? Não precisa? Então tá bom, pode deixar que já vai começar no começo. Deixa cair, boa tarde.

moda aqui, duas cabeças, é a minha ouvinte lá na Fazenda Potriguaçu, ali pertinho de Porto Vilma, a 75 quilômetros daqui, acompanhando pelo aplicativo, tá lá a Maria, o Cleiço, o esposo dela, então é.

domingo, lá na comunidade Santo Antônio, na colônia Zanata, Surungo Bueno, fazendo um zoom, mais ou menos assim.

Bargavir, com a permissão do saudoso Dom Paloma, vem chegando uma poca. Ô, senhora Clara, Canantrê, tá ligada. O Zé Paraguai lá no Mato Grosso também. Então deixa cair assim, ó. Ei, seu Jerônimo, boa noite.

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5: 6:04.
6: É verdade, agora 18:04, 18:06, mais 4 minutos, informando para você a hora certa, Frontal Materiais para Construção. 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

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Abrimos mais um bloco sertanejo. O bloco que vem agora é o bloco da Roda do Chima. Marcou, marcou presença, lá vem vindo. A Iracema, ela espera ser feliz. Já a Vera disse: pode ficar, meu amor, frio tá demais.

Hello, ela pediu amor amigo. Já o Gugu falou que tá satisfeito com aqueles 3-0 e aí espera pra segunda-feira, 1 da tarde, Brasil e... Hã? É Cebolinha, não? É? Cebolinha? Ixi! Então, ele falou, manda pra nós, Floripa Mi. Vai pra todos que gostarem, em especial pros meus irmãos lá em Cacoal, Rondônia. Então deixa cair. Boa tarde. Boa

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5: 6:33.
6: A hora certa, Dourados, confira aqui comigo, para você não perder o seu coletivo e nem tampouco o horário do seu trabalho. Então é nessa que vamos! Vamos nessa! 18 horas 33 minutos, 18h33, mais 33 minutos, informando para você a hora certa. 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Boa tarde, boa noite ao meu amigo Geraldo. Geraldo, lá da Geralmac, assistência técnica, oficinas especializada em consertos e reformas. Alô, amigo Geraldo. Ô, Magavira, sempre ligado no programa no Ponteio da Viola. Ele e o filho dele, toda a turma lá na Geralmaquina. Geralmac, é isso. Falando em Geraldo, né, o Geralmac, é, o meu amigo João Maquilari, também sempre ligado ali no Jardim Clímax, boa noite. Boa noite pro meu amigo, colega de profissão lá da, da Coirmã Rádio Central FM, Giovanni Carlos. Tive a oportunidade de conhecê-lo pessoalmente lá de vez em quando. Tô ouvindo, quando tô na estrada, né? Longe, lá vamos nós, percorrendo o mundão de Deus. Aí a gente tá ali acompanhando. Giovanni Carlos, boa noite. Boa noite. Tive a oportunidade de conhecê-lo pessoalmente, num evento que aconteceu, um almoço, né, de aniversário do Léo Santos, ali na comunidade Santa Cruz Jardim, tá no último domingo. 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Marmoaria Souza, desejando a todos uma ótima tarde. Boa noite! Abrimos mais um bloco sertanejo. Vou atender aqui o Juru Beba. Alô, Juru! Beba! Ele gostaria de ouvir uma música com Tião Carreiro e Pardinho. E eu trago essa daqui, ó. Boiadeiro de Palavra. Aí.

O bioquímico tio Júlio tá adversário hoje, tá ficando mais experiente. Em nome do João Parabólica, toda a rapaziada que tá lá saboreando aquele remedinho, porque afinal a temperatura vem caindo. E eles pediu C10 vermelha. Pediu ontem, não deu tempo de tocar. Vamos lá agora.

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2: Essa música é longa, quase 7 minutos. A C10 já passou e pegaram ali o sol e a lua para dar uma... É, mas eu vou trazer Jacó e Jacózinho contando essa história. Foi verídica e talvez junto da gente aconteçam umas coisas dessa. Presta atenção nessa história.

eu venho de lá pra cá trazendo do Duque Dalvan. Essa daqui é uma que o meu grande amigo, esse ilustre amigo de muitos e muitos anos, mais ou menos 36 anos, vai, deve já estar completando, que tenho essa amizade próxima. Esse eu tiro o chapéu. Alô, amigo João Parabólica! Segura aí!

A última do programa de hoje é ele. Ele está chegando. O mais amado do Brasil. Cadê os fãs? Aqui está!

0: carinho.
1: Hoje, 25 do mês de junho de 2026, uma quinta-feira.
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1: Quero aqui parabenizar o soldado PM Miller. Parabéns, Miller.
0: Vamos cantar.
1: Quero também parabenizar o subtenente Jaime Souza. Parabéns, Jaime Souza.
0: Presente de aniversário.
1: É ouvinte do programa. Muito obrigado pela audiência. Parabéns, que Deus continue abençoando grandemente. Ali na Rua Oliveira Marques, Rua Oliveira Marques, ali próximo ao estádio Napoleão Francisco de Souza, a nossa velha Leda, mas tá por ali, tá lá o bioquímico Tio Júlio de aniversário hoje, os cumprimentos de todos seus amigos e amigas, e em especial ali da Denise, né, Denise, que tá aí parabenizando o Tio Júlio, o João Parabólica, também o Maico, toda a rapaziada, os nossos amigos pacientes, parabéns em nome do Negrão da Arapuca!
0: Parabéns pra você, isto falo de...
1: Parabéns a todos aniversariantes do dia!

Alô, Jurema, alô, Flávio, os cumprimentos aí de um boa noite, bom trabalho pra vocês. Avisando que sábado estarei de volta aos trabalhos. É a Valdira mandando recado pra Jurema e o Flávio. Boa noite. Vamos embora. Terminou tudo por aqui.

0: Hoje, 25 do mês de junho de 2026, uma quinta-feira.
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0: Parabéns ao soldado PM Miller. Parabéns também ao subtenente Jaime Souza. Parabéns. Parabéns ao meu grande amigo, nosso amigo tio Júlio, lá na rua Oliveira Marques. Parabéns, em nome de todos os seus familiares, em especial dos seus amigos e amigas ali no pé do Eito.
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0: Vamos embora.
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0: Eu volto, se Deus me permitir, amanhã. A partir das 16 horas, com mais um programa no Ponteio da Viola.

0: todos uma boa noite. Obrigado. Tchau. 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